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Cá está a Taylor Swift na Rádio Comercial. Venha daí, sem medos. O calendário diz-nos que, oficialmente, já arrancou mais um dia. E a história, eu gosto sempre de pensar que vai ser um dia daqueles mesmo bons. E porquê? Porque ainda nada está garantido. Ainda tudo pode acontecer. Está nas tuas mãos. E, portanto, é olhar para o copo sempre meio cheio. Com um sorriso rasgado na cara, que é o mais importante. Agora, ao som de Marco, cá está ela.

0: esta Por os Braços da Minha Mãe, Pedro Brunhosa e Camaré, aqui juntos, na Rádio Comercial. E estava aqui a pensar, daqui a uma semana e uns dias sou eu que vou a correr Por os Braços da Minha Mãe. Finalmente, eu estou cheio de saudades. Porque lá está, isto de viver longe, neste caso a mais de 300 km de distância, não é fácil, mas depois a cada reencontro é sempre mágico, é sempre muito especial. E já agora vai daqui um grande beijinho, um grande abraço a todas as mães, a todos os pais que também vivem longe dos seus filhos e vice-versa. Como estava a dizer, não é fácil, mas depois a cada abraço é sempre tão especial, não é?
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0: Ora bem, a seguir mais da melhor música sempre aqui na Rádio Comercial, estão aí a chegar Rihanna e Jay-Z. Bom dia, boa quinta-feira, boa viagem.
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0: Cá está a Vitor Clay na Rádio Comercial e a seguir trago-lhe os BTS que leiloaram algumas das roupas que usaram há umas semanas no espetáculo da final do Mundial deste ano de 2026. A camisola usada pelo Jimin, por exemplo, foi vendida por mais de 95 mil euros. Impressionante. Já vamos ouvi-lo, aliás, já vamos ouvi-los. Swim dos BTS toca não tarda aqui na Rádio Comercial.
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0: Por enquanto, tudo em família, aqui pela Rádio Comercial, com os 15 Avelian, 3 irmãos e um primo, cá estão eles, a tocar aí nesta manhã de quinta-feira. Mas, por falar em família, por falar em irmãos, eu quero saber se está desse lado algum irmão do meio ou irmã do meio. Se é o seu caso, temos muito para conversar. Isso fica para daqui a pouco, antes mais da melhor música sempre aqui pela Rádio Comercial. A seguir toca Stella Lefty.
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Cá está a Avicii pela Rádio Comercial. Bom dia, boa quinta-feira, que é para começarmos em alta rotação esta sua manhã. Venha daí. Entretanto, se é o irmão do meio ou a irmã do meio, não sei bem como dizer-lhe isto, mas há aqui um estudo que diz que os irmãos do meio são os responsáveis pela maioria das discussões nas famílias. Porquê? Porque são os mais dramáticos e os que provocam mais caos. Eu não sei se é verdade ou não, se confirma tudo isto, mas faça o que quiseres com esta informação. Eu, enquanto filho único, agora saio.

Mais caos. Eu não sei se é verdade ou não, se confirma tudo isto, mas faça o que quiseres com esta informação. Eu, enquanto filho único, agora saio desta discussão, deixo isso para si. Entretanto, Afonso de Brás e Luís Trigacheiro agora na Rádio Comercial. Eu

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1: Cá estão Elisa e Tiago Nogueira na Rádio Comercial. É a melhor música e os melhores podcasts sempre.
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1: Rádio Comercial, são 6:30. Daqui a pouco vamos saber do trânsito. Para já, seguimos para o essencial da informação com o nosso Paulo Rico. Paulo, bom dia.
4: Bom dia, Pedro. Termina hoje o prazo para as candidaturas ao acesso ao ensino superior. Há mais inscritos do que no ano passado para esta primeira fase. Para o próximo ano letivo, as universidades e institutos politécnicos disponibilizaram quase 57 mil vagas. São cerca de mais de 800 em relação ao ano passado. Os serviços prisionais confirmam a morte de um dos detidos da Operação Skydrop numa cela. O homem pertencia à tripulação do navio onde foram apreendidas 5 toneladas de cocaína. O homem estava sozinho na cela da prisão junto à Polícia Judiciária de Lisboa. Foi encontrado morto ontem. A Direção-Geral da Reinserção e Serviços Prisionais já abriu um inquérito para apurar as circunstâncias desta morte. O rei de Espanha vai receber esta quinta-feira o presidente da cidade autónoma de Ceuta. Um encontro que acontece uma semana depois da entrada ilegal de mais de 70 mil pessoas no enclave espanhol no norte de África. Benfica e Sporting de Braga voltam hoje a jogar para as provas europeias de futebol. No Minho, o Braga recebe o Dinamo de Minsk, 7:30 da tarde. Na Luz, o Benfica recebe o Hearts da Escócia às 8 da noite. Jogos da terceira pré-eliminatória, com a segunda mão depois na próxima semana. Se seguirem em frente, as equipas portuguesas ainda vão ter um play-off para depois entrar definitivamente na fase de liga das duas competições europeias.
1: Obrigado, Paulo. Até já. Agora vamos saber do trânsito na Rádio Comercial, que é uma oferta da Benacar. Paulo Miranda, bom dia, boa quinta-feira e como é que está a começar esta manhã?
5: Olá, muito bom dia, Pedro. Para já, algo acidentada. Temos a informação de que há acidentes no IP3, na zona de Penacova, ao quilómetro 59, também na Estrada Nacional 125, em Faro, ao quilómetro 98, e temos ainda a informação de que existem também duas situações de acidentes nas autoestradas, neste caso na A1, no sentido Porto-Lisboa, na zona de Albergaria, ao quilómetro 238, e há um outro na A4, ao quilómetro 26, na ligação de Amarante para o Porto, é na zona de Parada Baltar. Passando para as filas, nesta altura na cidade do Porto não há quaisquer dificuldades, o trânsito é mesmo reduzido nos principais acessos à cidade, nomeadamente através da A1, da A20, da A3 ou da A28. Na zona de Lisboa o cenário é semelhante, um pouco mais de movimento na chegada às portagens da ponte 25 de Abril no sentido sul-norte, de resto na segunda circular no eixo norte-sul, da A5, no IC19, o trânsito ainda circula sem quaisquer problemas.
1: Obrigado, Paulo, até já.
5: Até já.
1: 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Pois, e antes de dizer que o tempo da comercial é uma oferta Toyota, esta quinta-feira, quanto ao tempo, começa com algum nevoeiro no litoral centro, vento mais intenso na faixa costeira a sul do Cabo Raso, os termómetros voltam a subir ligeiramente. Quanto às máximas, então, para esta quinta-feira, 6 de agosto, Ponta Delgada 24, Viana do Castelo, Porto e Aveiro 25, Leiria 27, Guarda, Coimbra e...

30, Braga e Lisboa 31, Vila Real, Viseu e Santarém 32, Setúbal 33, Bragança 34, Porto Alegre 35, Beja e Faro 36, Évora 37 e Castelo Branco chega hoje aos 38 graus de máxima. 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Bom dia, estamos a 27 minutos para as 7 agora, com a música nova da Taylor Swift. Esta chama-se I Knew It, I Knew You. Cá está ela, é para ouvir em casa, no carro,

E cá está um escalema pela Rádio Comercial, que passam mais logo pela Expo FACIC. E a nossa Ana Isabela Roja continua por Cantanhede. Esteve a semana passada, também esteve por lá ontem. Mais logo, a partir das 10 da noite, conta-lhe tudo então o que ainda vai acontecer nestes dias pela Expo FACIC, que acontece até ao próximo domingo. E atenção, porque ainda há muito para ver, até 9 de agosto. 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Agora, Miles Smith na Rádio Comercial. Bom dia, boa viagem. Oui.

0: manhãs da Comercial com Vera Fernandes. Antes, vamos ao resumo do que aconteceu ontem.
1: Ontem foi assim.
2: Estávamos aqui a falar disto, 45% das pessoas já estão a pensar nos presentes de Natal e eu acho que muitas vezes é aquela conversa do ah, precisava tanto disto.
3: Há bocado estava a dizer que a Mariana é muito mais natalícia do que eu. A Mariana, se pudesse, já estava a ouvir músicas de Natal. E eu não sou essa pessoa.
2: As músicas de Natal malta só depois das férias, não é? Está aqui também um ouvinte a dizer Natal com 40 graus em Maputo, é todos os anos. Quando vejo pessoal com barretes de Natal na cabeça, arrepio-me todo e não é do frio, percebo.
3: Pois.
2: Percebo. Depois, aqui em Inglaterra, os supermercados já têm calendários do Advento.
3: O quê?
2: God. Diz aqui um ouvinte, avisem o ouvinte dos calendários do Advento para verificar o prazo de validade, com jeitinho que sobraram do ano passado. E está aqui um ouvinte a pedir a música da Mariah Carey. Não consigo, peço desculpa, não consigo. E, entretanto, o André quer aproveitar-se de mim. Eu estava aqui a dizer que na sexta-feira vou fazer Show Me the Money. Só saio daqui... Assustei-te.
3: Assim,
2: só saio daqui quando der o prémio, ou seja, quando alguém atender o telefone a dizer Show Me the Money. E o que é que tu disseste?
3: Eu disse, se ficares cá até domingo a fazer chamadas no Show Me the Money, aproveita e faz o TNT.
2: Pronto,
3: tá bem?
2: Eu, claro.
3: Assim, eu e a Mariana temos folga no domingo. Está bem? Obrigado. 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
2: 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Confiava no seu parceiro para o acordar de manhã. 8 em cada 10 casais não confia no parceiro para o acordar de manhã. Estas pessoas preferem pôr 10 despertadores do que pedir à cara metade que os acorde.
3: Pois.
2: Isto é lindo.
3: Tu confias, Vera?
2: Não, até porque iria obrigá-lo a acordar muito cedo.
3: Esta semana, e já na semana passada, eu ando a vir de Sesimbra todos os dias. Agora em agosto estamos a ficar em Sesimbra. Assim, as miúdas ficam lá durante o dia, com praia e tudo.
2: E tu ficas
3: descansado. Eu venho todos os dias. E então estou a acordar às 5 da manhã.
2: Dói, não dói?
3: Dói. Mas dói mais a voltar para lá.
2: Pois é, porque depois já estás cansado.
3: E já vai assim o sol a bater na cara.
2: Sim, dá aquele soninho,
3: não é? Sim.
2: Ai, mas cuidado.
3: Sim.
2: Quando estiver aflito, mais vale parar.
3: Ah, sim, se alguém me vir junto ao McDonald's da A2 a dormir, não me acorde, por favor.
2: Exato, não incomode o André. 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
3: 10 a 0. Queremos 10 ingredientes que podem entrar na receita de empadão de carne.
4: Batata,
2: boa.
4: Carne.
3: Há quem goste de pôr assim para dar assim mais um saborzinho, uma especiaria.
2: Pimenta. E quem diz pimenta diz?
4: Sal.
2: Falta um.
3: Ai.
2: 5 segundos.
3: Para o puré.
2: É branco. Era o leite.
3: Acabou de perder vento com rajadas de 90 km por hora sempre que vai à praia. A parte boa é que não precisava levar comida. Comia areia.
4: Que chatice,
2: não é? Oh, José.
4: Aqui está muito no norte.
5: 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Estava a urinar na casa de banho de um centro comercial. Quando acabei, depois de subir o fecho, virei-me para os lavatórios com a intenção de ir lavar as mãos. Deparo-me então com a visão de um homem de meia-idade, com as calças e as cuecas nos tornozelos, a camisa puxada até ao pescoço, e estava de pé, em frente aos espelhos, rodopiando seu pênis tipo hélice.
2: Ai, meu Deus!
5: Decidi então que as minhas mãos já estavam limpas o suficiente.
2: Claro!
5: Diz uma senhora, entrei na casa de banho das mulheres, no trabalho, num supermercado, e apanho o meu chefe sentado numa das sanitas em alegre convívio com a gerente estagiária. Ao depararem comigo, a única coisa que a gerente estagiária se lembrou de fazer para tentar ser natural foi mexer no dispensador de papel higiênico.

0: Chaves do areeiro, arranjam-te outra.
1: Achas que sim?
0: E tu entras
1: não
0: assim,
1: sei,
0: mansinho.
1: Sei. Mas vou ter que te tirar a minha vida nos próximos minutos. Mas
0: tens de começar a deixar uma máquina rádio, como fazemos com os pais. Deixamos sempre uma chave na casa dos pais.
1: Vai ter de ser.
0: Não é? Um beijinho.
1: Beijinho.
0: Até amanhã e corra tudo bem na tua
1: sim.
0: vida.
1: Às
0: 10
1: não aparecer, já sabes.
0: Tá bem.
1: Liga alguém. Vou
0: tá
1: precisar
0: bem.
1: De ajuda.
0: Mas preciso de um número. Boa viagem com a Rádio Comercial, já o vamos ajudar aí no trânsito. Para já, vamos às notícias com o Paulo Rico. Bom dia, Paulo.
2: Bom dia, Vera. Começamos com os 60 anos da ponte 25 de Abril. A ponte que liga Lisboa à Almada está de parabéns. Foi a primeira sobre o Tejo, construída ainda no Estado Novo, com o nome Ponte Salazar. A jornalista Cláudia Capela foi tentar desvendar um pouco o futuro da ponte e perceber o que pode acontecer através das 50 câmaras instaladas em toda a concessão.
3: Nos 60 anos da ponte 25 de Abril, prepara-se o futuro e a inteligência artificial terá um papel determinante, como revela o

0: da Coimbra e Funchal 30, Leiria 27, Viana do Castelo, Porto e Aveiro 25 e Ponta Delgada chega aos 24 graus de máximo.
1: Boa viagem com a Rádio Comercial. Eu tinha aqui o Pablo Alborán, mas vou trocar, só para agitar aqui a
0: fazias
1: malta.
0: Fazias o hat-trick de Paulos. Era o Paulo Rico, Paulo Miranda,
1: exato,
0: e Pablo Alborán.
1: Exato. Fica para a próxima, pode ser, que vou aqui fazer uma troquinha e acho que vai gostar.
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11: Diz uma senhora: entrei na casa de banho das mulheres, no trabalho, num supermercado, e apanho o meu chefe sentado numa das sanitas em alegre convívio com a gerente estagiária. Ao depararem comigo, a única coisa que a gerente estagiária se lembrou de fazer para tentar ser natural foi mexer no dispensador de papel higiênico e dizer: estávamos só aqui a remodelar.
12: O quê? O quê?
11: Pá, foi o que saiu naquela altura. Foi o que saiu, é pá, quem é que pode censurar?
13: Estamos aqui a remodelar.
14: Olá, bom dia, bom dia. Mais uma vez, boa viagem. Hoje, o nome do dia é Micaela. É também dia das pessoas que acordam sempre bem dispostas. Dia das toalhas que estão sempre cheias de areia. Nesta altura é normal, não é? E dia de elogiar, atenção, é dia de elogiar 37 pessoas diferentes. Quem quiser, tem é que ser 37 pessoas. Eu vou começar por elogiar... Ai! Como isto está, elogiar o André Penin, porque ajudou-me a escolher esta música. É dos Black Eyed Peas, chama-se Pump It.

0: Em casa e no carro, em todo lado, esta é a Rádio Comercial. Bom dia, boa viagem. Hoje é dia das pessoas que acordam sempre bem dispostas. Então fui buscar a Mariana e o André.
1: Eu acordo sempre bem disposta, bom dia.
2: Bom dia.
0: Por acaso, nunca te apanhei assim torta de manhã.
1: Juro, e detesto acordar cedo, detesto acordar a esta
0: já
1: hora.
0: Já te apanhei torta à hora de almoço.
1: Sim, eu começo a cair ao longo do dia.
0: Irritada assim com pequenas coisas da vida. Sim, André, tu também acordas bem?
2: Acordo bem, sim. Mas demoro, atenção, eu chego à rádio, já com pequeno almoço tomado,
0: claro.
2: Já venho acordado.
0: Já fizeste o warm-up em casa.
2: Sim, já venho acordado.
0: Não sei se
2: porque o meu acordar
0: se faz o mesmo.
2: É tipo em mute. Tenho que fazer as coisas, tem silêncio.
0: Uhum.
2: Também não tenho a graça de hipótese à hora que eu acordo.
0: Sim, à hora que nós acordamos. E depois não sei se vos acontece o mesmo que é ao fim de semana, quando acordam e a vida já está a acontecer, porque acordamos um bocadinho mais tarde, parece que está muito barulho.
2: Ah, sim,
0: eu
2: sim,
0: então
2: sim.
0: Em casa estranho imenso, porque normalmente tomo um pequeno almoço de noite durante a semana, não é?
2: Uhum.
0: Estou sozinha, tento não fazer barulho. Ao fim de semana parece que está um tsunami lá em casa e eu acordo e penso, o que é isto?
1: Agora imagina a diferença que é para mim, porque eu ao fim de semana acordo ao meio-dia, uma da tarde.
0: Sim, já as pessoas estão a almoçar.
1: Sim, sim, mas não me faz confusão nenhuma, sou feliz assim. Não olhes assim para mim, André, não comeces. Já me está a julgar. Já estou, olha, a sentir o olhar.
2: Sobre não fazer barulho, eu partilhei ontem que estou a acordar às 5 da manhã, porque estamos a ficar em Sesimbra e tenho essa viagem para fazer. E anteontem estava eu a tentar fazer, não fazer barulho nenhum. Alguém está a fazer feedback.
0: Acho que és tu.
2: É a Mariana.
1: Cala-te, és tu.
2: E estava a tentar fazer barulho nenhum e de repente dei um chuto nas taças das cadelas. E eu acho que acordei toda a gente no raio.
1: Mas isso é um clássico, quanto menos barulho tentamos fazer,
0: mas é que
1: mais fazemos.
0: Fazem muito barulho.
2: Completamente, são aquelas de metal, sabes?
0: Sim,
2: parecia
0: sim.
2: Que um ensaio do Stomp, que estava em casa.
0: Agora lembrei-me, no outro dia, quando estávamos a fazer O Homem que Mordeu o Cão, normalmente o Marco, quando vem ao estúdio, traz também a Sally.
2: Sim, sim.
0: E ela deixou cair um cesto a meio do Homem que Mordeu o Cão, mas espalhou tudo. A estrutura era daquelas rijas de cesto e, portanto, eu só ouvi um estrondo, o Marco na altura até achava que tinha caído alguém. Eu só vejo o cesto a rebolar no chão, as coisas todas espalhadas.
1: Coitadinha, ela queria rir e ao mesmo tempo não queria, porque não queria fazer barulho, mas ela estava a tentar controlar-se muito, estava a ter um ataque de riso da vida dela.
0: E depois eu olhava para a frente e só via o rabo da Sally, porque ela estava a apanhar tudo e o Marco não estava a perceber e tudo aquilo me estava a dar uma grande vontade de rir. É a rádio a acontecer.
2: É
0: 14 minutos depois das 7, vamos em frente. Sim, não tirei daqui o Pablito 3, vamos ouvi-lo. Rádio Comercial, a música sempre. Portanto, recapitulando, ouvimos o Paulo Rico nas notícias, o Paulo Miranda no trânsito e agora ouvimos o Pablo Alborán, Pablo número 3. 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

0: Malta, pergunta importante. Que dia é hoje? Respondam rapidamente.
1: Quinta-feira.
2: Quinta-feira.
3: Dia 6 de agosto.
1: Dia 6 de agosto faço 2 meses de casamento.
0: A sério?
3: Desculpa. Já?
0: Sim. Que alegria.
1: Não és

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9: Queremos 10 ingredientes que podem entrar na receita de empadão de carne.
10: Batata,
2: boa.
10: Carne.
9: Há quem goste de pôr assim para dar assim mais um saborzinho, uma especiaria.
2: Pimenta. E quem diz pimenta diz?
10: Sal.
2: Falta um. Falta um. 5 segundos.
9: Para o puré.
2: É branco. Era o leite.
10: Aí, pois é, o leite.
9: Acabou de perder vento com rajadas de 90 km por hora sempre que vai à praia. A parte boa é que não precisava de levar comida. Comia areia.
10: Ah, que tipo.

0: Manhã de quinta-feira a acontecer ao som da Rádio Comercial. Entretanto, continuamos aqui a falar de casamentos. A Mariana casou há quase 2 meses. Ainda não fizeste os 2 meses?
1: Faço hoje.
0: Ah, é hoje?
2: Já
0: eu
2: era. Tu já andaste para
0: ver. Eu estou a dormir, Sabes porquê? Porque entretanto comecei aqui a ler mensagens e abandonei a tua história.
1: Aquele meu esterismo há bocadinho era porque estava quase a fazer. Não, é porque é hoje mesmo.
2: Mas a Vera também não foi ao teu casamento, ela tem desculpa.
1: Pois, exato, de facto. Nem ficou lá a dançar até às 4 da manhã, não é?
0: Entretanto, comecei a ver outras mensagens, outras histórias e baralhei tudo. Olha, não tens direito a algodão.
1: Pois já ouvi dizer.
2: Eu encontrei aqui, encontrei muita informação, mas vou-me basear neste site, se houver outra informação, paciência. 5 anos, bodas de madeira. 10 anos, bodas de estanho. 20 anos, bodas de porcelana. 25 anos, de prata. 30 anos, bodas de pérolas. 40 anos, bodas de rubi. 50 anos, bodas de ouro.
1: Lá está ouro.
2: 60 anos, bodas de diamante. E atenção, 70 anos de casamento, bodas de vinho.
1: É a nossa favorita.
2: O pior é chegar lá.
0: Tens de casar com 18 e durar muito.
2: E durar muito tempo. E não, depois bodas de vinho.
1: Fogo. Quer dizer, e é nessa altura que vais festejar,
2: claro,
1: com vinho?
2: Então,
0: não, é o ideal difícil. É festejar ao longo da vida.
1: Pois
0: aquela.
1: É isso.
2: Com água.
1: Começando nos 2 meses, portanto, vou começar agora.
0: Parabéns, Mariana.
1: Onde está a garrafa?
0: Muitos parabéns.
1: Que horror.
0: São 2 meses, não são? Fazes
1: são
0: hoje.
1: Hoje, 2 meses, sim. 2, Vera, 2.
0: Daqui a pouco vou perguntar-te outra vez, está bem? Vamos saber do trânsito. 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É isso mesmo. Vamos chamar aqui o Paulo Miranda. Bom dia, Paulo.
3: Olá, mais uma vez bom dia. E vamos novamente falar da situação do acidente na zona de Baltar, Campo. Temos então a indicação desse despiste que ocorreu na ligação de Amarante para o Porto, na A4, ao quilómetro 26. Atenção, porque é uma zona também onde o nevoeiro está a marcar esta manhã. E há fila devido ao acidente. Ao acidente, portanto, nesta zona de Baltar. Há também agora mais trânsito na A3, a partir do acesso da A4 para a Circunvalação e para a VCI. A VCI tem abrandamentos na zona da Boa Vista, sentido contrário entre o Estádio do Dragão e o Nó das Antas. A A28 já se nota com mais trânsito na zona de Matosinhos, mas ainda não para. Já na zona de Lisboa, atenção, temos a informação de que há um acidente na Cril, ao quilómetro 11, não está a provocar fila, é no sentido túneis de Benfica ou de Odivelas, convém sim conduzir com o máximo cuidado. No IC19, trânsito

0: Temos a informação de que há um acidente na Cril ao quilómetro 11, não está a provocar fila, é no sentido túneis de Benfica ou de Velas, convém sim conduzir com o máximo cuidado. No IC19, trânsito lento a partir de Tercena para Queluz e para a ponte 25 de Abril, só intensidade na Praça da Portagem.
1: Já sabe, se quiser falar um bocadinho com o Paulo Miranda e trocar informações, temos a linha verde,
0: que é o 800-2020-10, é nacional e grátis.
1: Obrigada pela ajuda e até já.
0: Até já.
1: Vamos saber do tempo? Hoje, céu limpo em todo o país, não temos aqui indicação de chuva, nada disso. Temos vento por vezes forte nas terras altas do centro e sul e as máximas estão a subir no interior do país e também no Algarve. Vamos ouvi-las.
2: É verdade. Ponta Delgada chegou hoje aos 24 graus, Viana do Castelo, Porto e Aveiro 25, Leiria 27, Guarda, Coimbra e Funchal chegam aos 30 graus, Braga e Lisboa 31, Vila Real, Viseu e Santarém 32 e agora é cada cidade, cada temperatura. Setúbal 33, Bragança 34, Porto Alegre 35, Beja e Faro 36, Évora 37 e Castelo Branco chega aos 38 graus de máxima.
1: 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Boa viagem mais uma vez. Vamos às notícias. Mais uma vez também com o Paulo Rico. Bom dia, Paulo.
3: Bom dia, Vera. A ponte 25 de Abril está de parabéns. Faz hoje 60 anos a ponte que liga Lisboa-Almada. Foi a primeira sobre o Tejo. Em média passam por dia entre 140 a 160 mil veículos na ponte 25 de Abril. O Rei de Espanha vai receber esta quinta-feira o presidente da cidade autónoma de Ceuta. Vai também haver um encontro ao mais alto nível entre a Comissão do Parlamento Europeu e o Comissário Europeu, que responde pelas migrações, uma semana depois da entrada ilegal de mais de 70 mil pessoas no enclave espanhol no norte de África. Terminou hoje o prazo para as candidaturas ao acesso ao ensino superior. Para esta primeira fase, há mais inscritos do que no ano passado.
1: 7:30, bem-vindos à Rádio Comercial. Já a seguir temos para ouvir Dermo Kennedy.
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15: Esta semana, e já na semana passada, eu ando a vir de Sesimbra todos os dias. Agora em agosto.
16: É,
15: em agosto estamos a ficar em Sesimbra. Assim, as miúdas ficam lá durante o dia, com praia e tudo.
16: E tu ficas
15: e
16: descansado.
15: Eu vou e venho todos os dias. E então estou a acordar às 5 da manhã.
16: Dói, não dói?
15: Dói. Mas dói mais a voltar para lá.
16: Pois é, porque depois já estás cansado.
15: E já vai assim o sol a bater na cara.
16: Sim, dá aquele soninho,
15: sim,
16: não é?
15: Sim.
16: Ai, mas cuidado.
15: Sim.
16: Quando estiver aflito, mais vale parar.
15: Ah, sim. Se alguém me vir junto ao McDonald's da A2 a dormir, não me acorde, por favor.
16: Exato, não incomode. O André.

E parece que eu estou a ver aí a conduzir, ainda meio a sintonizar a vida, não é? Com algum sono. Bem-vindo à Rádio Comercial, estamos aqui para ajudar. E por falar em ajudar, atenção ao acidente com três carros antes da saída de Odivelas Oeste, ainda por sinalizar com bloqueio da via mais à direita. Obrigada, Nuno. E agora mensagem também bonita aqui da Ana Guerreiros. Ela diz, os meus pais, e porque estávamos a falar de casamentos há pouco, os meus pais vão fazer

para a semana bodas diamante, 60 anos de casamento. Estou super orgulhosa deles. Têm 4 filhos, 7 netos e 6 bisnetos. O meu pai diz que é a pessoa mais rica de Alvide, a localidade onde mora, pela família grande que tem. Beijinhos a todos. Oh, like! Agora guia ali na Rádio Comercial.

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Um aplauso, senhoras e senhores. A Lady Gaga, que voz, não é? Na Rádio Comercial. Ótimo. Always remember us this way. 16 minutos para as 8 da manhã. Estávamos aqui a falar de ostras. E porquê? Porque a Mariana nunca comeu ostras. Ela, ainda bem que estás aqui, chega-te. Nunca comeste ostras? Tu

0: Continua.
1: E então, a ostra tem um aspecto assim um bocadinho estranho, viscoso, não é? É nhanha, é a típica nhanha.
2: Não é nada, não é nada. Eu normalmente como ostras só num sítio e como uma vez por ano, mas quando, no outro dia fui lá, foi a minha sobremesa, pedi entrada, uhum. E depois quando chegou ao momento da sobremesa pedi outra dose.
1: É que eu não sei se, não, se vou conseguir ignorar
0: a textura.
1: É isso.
2: Vais adorar.
0: Atenção, este é um momento histórico. Eu estou com a Mariana.
2: O quê?
0: Eu não gosto.
2: Fechem a rádio,
0: não,
2: já.
0: Ostras não diz nada.
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0: Eu não gosto.
1: Fechem a rádio, já.
0: Ostras não diz nada.
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4: Depois, aqui em Inglaterra, os supermercados já têm calendários do Advento.
5: O quê?
4: God. Diz aqui um ouvinte, avisem o ouvinte dos calendários do Advento para verificar o prazo de validade, com jeitinho que sobraram do ano passado. E está aqui um ouvinte a pedir a música da Mariah Carey. Não consigo, peço desculpa, não consigo. Are you ready? Estamos prontíssimos, agora em vez da Rain, a Rádio Comercial. Boa viagem!

0: ostras, e há muita gente que está convosco, com a Mariana e com o André. Ostras não, para mim é um sim. Está aqui uma ouvinte também a sugerir ostras ao vapor. Também já provei e é um sim. Eu sei que há aqui muitos nãos. Não olhem para mim assim.
1: Eu e o André preferimos a amêijoa. Tragam-nos um balde, tragam-nos um balde de amêijoa e nós acabamos com isso.
2: As ostras abriram a porta aos petiscos e nós tivemos os últimos 10 minutos só a falar.
0: Arroz de lingueirão, se não comemos agora.
2: Mas eu tenho uma sugestão, que é a rádio comercial, deixar cair o cial e ficar só a rádio comer.
0: Sim,
1: sim.
2: E ficamos assim.
0: Adoro
2: tá
0: esse
2: bem?
0: Verbo. Olha, por falar nisso, podíamos reunir estes petiscos todos e levar para a nossa reunião de família, que vai acontecer em dezembro.
2: Olha, bem visto.
0: Não era?
3: Mas também já achava.
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0: E não há muitos, atenção. Sabem quando escrevem uma mensagem e é tipo despejar o saco? Foi o que eu senti em relação a esta mensagem da Catarina Calazo. Ela escreveu: amêijoas, a melhor coisa do mundo. É comer até enjoar. Agora, ostra, estou com ela, parece ranho. É que foi muito rápida.
1: Eu não diria melhor. Ganda Catarina.
0: Rádio Comercial. Foi muito rápida. A Bárbara Tinoco agora na Rádio Comercial.

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E para si que acorda sempre bem disposto, esta música é para si. Hoje é dia das pessoas que acordam sempre bem dispostas. Aqui vai a Beyoncé na Rádio Comercial. Chama-se Love on Top. E assim que vamos até às 8 da manhã.

0: A Almada faz 60 anos, foi a primeira sobre o Tejo. A jornalista Cláudia Capela foi tentar desvendar um pouco o futuro da ponte e perceber o que pode acontecer através das 50 câmaras instaladas em toda a concessão.
1: Nos 60 anos da ponte 25 de Abril, prepara-se o futuro e a inteligência artificial terá um papel determinante, como revela o controlador Alexandre Leto Alves.
2: A Lusoponte tem feito esse investimento com testes ainda para esse tipo de
3: detecção
2: automática, tanto de pessoas como objetos, como viaturas em contramão. A câmara automaticamente deteta esse tipo de situações e alerta o controlador.
1: O caminho a seguir agora é o sistema de detecção automática de qualquer anomalia que possa pôr em causa a segurança dos automobilistas e afetar a circulação na ponte 25 de Abril.
0: Os dados mais recentes apontam para passarem para 140 a 160 mil veículos a passar em média por dia na ponte 25 de Abril. Hoje faz 60 anos. Terminou hoje o prazo para as candidaturas ao acesso ao ensino superior. Há mais inscritos do que no ano passado para esta primeira fase. Depois do prólogo de ontem, hoje corre-se a primeira etapa da Volta a Portugal em bicicleta. É uma etapa marcada por subidas, com a Serra de Sintra, aliás, em destaque. Paulo Miranda.
4: A primeira etapa da prova rainha do ciclismo português vai ligar a Lourinhã a Queluz, em Sintra, ao longo de 153 quilómetros. O constante sobe e desce poderá desgastar o pelotão desde os primeiros quilómetros. Pelo caminho, há duas metas volantes, na Boa Vista e em Mafra, e dois prémios da montanha de terceira categoria, em Monte Lavar e São Pedro de Sintra, a cerca de 13 quilómetros da meta, que estará instalada na Avenida Engenheiro Duarte Pacheco, junto ao Palácio de Queluz. A chegada dos ciclistas está prevista para as 17h30.
0: O dinamarquês Julius Johansson, da Emirates, parte com a camisola amarela para esta primeira etapa.
5: E agora chamamos o senhor que ainda agora disse o constante sobe e desce. Gostei. 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Paulo Miranda, vamos a isso.
4: Olá, vamos então começar com informações para a zona de Lisboa. Atenção também devido à Volta a Portugal. Neste momento já está fechada a saída para Queluz, para o Palácio de Queluz, na ligação de Lisboa para Sintra no IC19. Portanto, é necessário utilizar o nó de Queluz de Baixo para chegar então ao interior de Queluz, e este corte vai permanecer até às 11h30 da noite. Nesta altura temos também o trânsito um pouco mais condicionado no IC16, na sequência de um despiste na subida do Ubo, na ligação da Pontinha para Belas. Há também agora mais trânsito para a ponte 25 de Abril, a partir da Baixa de Almada, no IC19, mas em direção a Lisboa, também abrandamentos em Queluz e na chegada à Pinamanique. Passando para a Estrada Nacional 235, na zona de Aveiro, mais propriamente em Mamudeiro, ocorreu acidente na rotunda de acesso à A1. O trânsito está aí um pouco mais complicado. Há também dificuldades ainda nas ligações de Amarante para o Porto, na A4, devido ao acidente ao quilómetro 26, ainda com fila. É um despiste que está a ocupar a via mais à direita, e há também acidente no acesso da Via Norte para a Via de Cintura Interna em direção à Rábida.
5: Obrigada, Paulinha. Até já. 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Conduza com segurança. 4 minutos depois das 8, hoje não temos aqui indicação de chuva na previsão. Temos céu limpo em todo o país, também vento por vezes forte nas terras altas do centro e sul, e as máximas estão a subir no interior do país e no Algarve. Vamos ouvi-las.
6: Vamos das mais frescas para as mais quentes. Ponta Delgada chega aos 24 graus de máxima, Viana do Castelo, Porto e Aveiro 25, Leiria 27, Guarda, Coimbra e Funchal 30, Braga e Lisboa 31, Vila Real, Viseu e Santarém 32, Setúbal 33, Bragança 34, Porto Alegre 35, Beja e Faro 36, Évora 37 e Castelo Branco chega aos 38 graus.
5: Daqui a pouco vamos jogar ao 10 a 0 aqui na Rádio Comercial. Para já, abrimos as inscrições.
7: Acabaram de abrir as inscrições para o 10 a 0.

0: valer.
1: André, eu estou a imaginar-te sozinho a gravar isto. Ali, todo maluco dentro do estúdio sozinho e a curtir. Jogamos já daqui a pouco. Antes, ouvimos também Luís Capaldi.
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1: 10 apelidos que acabam em Eira.
19: Pereira.
1: Pereira, sim.
13: A árvore que dá figos.
19: Figueira.
13: Muito bem.
1: Laranja.
19: Laranjeira.
1: Para aquecer a água em casa.
19: Chaleira.
1: Não, não.
9: Maior.
1: Espero que não aqueça na chaleira. Às vezes.
13: Para tomar banho.
1: Cal.
19: Caldeira.
1: Claro.
19: Caldeira.
1: Ah, acabou o tempo.
7: Acabou de perder um prémio inovador. É um smartwatch que vibra sempre que faz más escolhas.
13: Dá jeito.
19: Por acaso, é dos melhores prémios que vocês têm tido.
13: Não é? Eu avisei que hoje o prémio era bom.
19: Era muito bom. Esse prémio era muito bom.
1: 9 minutos depois das 8, já vamos jogar ao 10 a 0. Para já, um desabafo do nosso Zé Correia. Vamos lá.
5: Olha, bom dia, Ana Vera. Só para mostrar a minha indignação, que a ponto faz 7 anos e nem o dia de folga, 160 mil carros ali a passar, viu? Era um dia que não havia ponto para ninguém, a ponto descansava, as estruturas ali sem nada, sem peso, a descansar, mas não, todos os dias, 160 barbeiros a passar de um lado para o outro, não é? Por isso, eu por mim, era agora e era hoje no dia dos anos, ninguém passava na ponte de um lado para o outro. E pronto, e a ponte tinha o dia de aniversário, como dá de ser, não é?
1: Havia de ser bonito.
5: Um dia de descanso. Mas os dois filhos dizem que sabem o que é que querem fazer à ponte, não é? Mas para mim era um dia de descanso para a ponte. Parabéns à ponte 25 de Abril.

0: Rádio Comercial com Luís Capaldi, chama-se Stay Love. 13 minutos depois das 8, boa viagem. Vamos jogar ao 10 a 0? Bora lá então.
1: 10!
2: 10 a 0!
1: 10! 10! 10! 10! 10 a 0!
0: 10! Se não é a Patrícia Moreira que está aqui a falar connosco. Olá!
3: É verdade. Olá!
0: Bom dia, Patrícia. Está boa?
3: Está tudo bem, consigo também.
0: Está tudo bem, obrigada. Sei tudo sobre si. É jurista, é de Cascais e está a caminho do Alentejo sozinha.
3: Mais ou menos, eu não estou a caminho do Alentejo sozinha, eu sou de Cascais, mas mudei-me para o Alentejo, então estou a caminho do trabalho.
0: Ah, eu achava que estava a caminho das férias.
3: Não, pronto. Não, não.
0: Está esclarecido. Olha, e estas viagens têm corrido bem?
3: Têm corrido bem, sim. É bom, de manhã, aproveitar a natureza, ver as paisagens.
0: Boa,
3: é
0: boa.
3: É mais agradável do que estar parada na A5 a caminho de Lisboa.
0: Claro, claro, percebo perfeitamente. Patrícia, é a primeira vez que liga ou tem ligado e hoje teve sorte?
3: Não, hoje tive sorte.
0: Boa.
3: Parece que hoje é uma dia de sorte.
0: Então vamos lá ver se isto corre bem. Quer ganhar ou perder?
3: Epá, os prémios às vezes são assim um bocadinho desagradáveis,
0: diga,
3: não é?
0: Diga.
3: Não sei muito bem se quer ganhar ou perder.
4: Como se atreve a dizer que os prémios do 10 a 0 são desagradáveis? Como se atreve,
5: que insulto,
4: Patrícia?
5: Não é? Eu concordo com a Patrícia.
0: Oh, Patrícia, então vamos lá jogar. O que é que nós queremos hoje? O André vai dizer-lhe.
4: Hoje temos 10 coisas que podemos fazer na praia.
0: 10 coisas que podemos fazer na praia. Go!
3: Ok. Nadar.
4: Uhum. Sim.
0: Sim.
3: Ler.
0: Ler.
3: Sim. Comer.
0: Comer.
3: Dormir.
4: Dormir, muito
0: boa.
4: Bem.
3: Jogar raquetes.
4: Jogar raquetes.
3: Apanhar sol, bronzear.
0: Sim.
4: Exato, muito bem.
5: Há outra coisa que podes jogar, em vez de ser raquetes?
3: Cartas.
5: Sim.
4: Também.
0: E há outra coisa.
5: E outra. Os miúdos adoram levar uma?
3: Bola.
0: Isso mesmo.
4: De repente faltam duas só.
0: Uhum.
5: Uma delas também é uma coisa que os miúdos gostam de fazer.
0: Assim, e os adultos ajudam.
5: Com a areia.
3: Ah, castelos de areia.
4: Sim. Muito bem.
5: Não digo mais nada.
4: Só falta uma.
0: Falta uma.
3: Mergulhar, já disse, não sei.
0: Já 18 segundos.
5: É uma coisa que eu odeio fazer.
0: Envolve movimento.
5: Sim.
3: Exercício físico.
0: Que tipo de exercício físico?
4: Por exemplo,
3: correr.
0: Isso mesmo, aqui vai o som da vitória em 3, 2, 1.
5: Sem nenhuma ajuda.
4: Nada.
5: Nada.
0: Patrícia, chegar, jogar, ganhar. É assim que nós gostamos. Quer saber o que ganhou?
3: Claro.
0: Ai, diz aqui bicho. Ai, Jesus, vamos ouvir.
6: Acabou de ganhar um novo tique. Sempre que mente, começa a cantar o bicho de ir em costa. Mesmo que queira parar, não consegue.
0: Há quantos anos não ouvimos esta música, não é?
4: Mas olha, eu gosto muito deste prémio. Gosto muito deste prémio. Cada vez que mente, começa a cantar o bicho. Vamos fazer um teste.
5: E era ótimo para apanhar mentirosos.
4: Sim, Mariana, estás bem disposta?
5: Sim, muito!
4: É o bicho!
5: É o bicho!
0: Mas vamos perguntar à Patrícia o que achou do prémio, Patrícia.
3: Podia ser pior.
4: É o bicho! Está a mentir!
0: Olha, já foi de férias ou ainda vai de férias?
3: Não, ainda vou, ainda falta um bocadinho, só para o mês de setembro.
0: Ah, ok. Então muita força, que
3: muito
0: estamos
3: obrigada.
0: Juntos. Ok? Um beijinho muito grande, boas férias.
4: E boa viagem.
3: Beijinho para todos.
5: Beijinho.
3: Um beijinho muito grande.
0: Adeus, adeus.
3: Beijinho. Adeus.
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0: Agora, jogar, ganhar, está feito.
4: É o bicho.
0: 17 minutos depois das 8, esta é a Rádio Comercial. E ela é Mariana Pereira. Está aqui também com Murta.

0: Bem, Murta, se eu fosse a ti, na Rádio Comercial. Boa viagem e boas férias. 20 minutos depois das 8, há tradições que fazem parte do verão e passar pela feira é uma delas, não é?
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0: 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Já seguiste a Alex Warren para ouvir-se na Rádio Comercial?
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0: 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Todos nós temos aquela gaveta lá em casa cheia de porcaria, não é? E queremos saber o que é que enfia lá nessa gaveta. Ou gavetas.
1: O André guarda uma coisa nestas gavetas da tralha muito estranha que ninguém guarda.
2: É o quê? Ultimamente tenho guardado aqueles pauzinhos do chinês.
0: Ah, sim, mas a dada altura vai tudo.
1: Ninguém guarda aí. Os meus pauzinhos estão na cozinha.
2: A Mariana guarda aí a dignidade.

0: Mais um dia, mais uma voltinha ao som da Rádio Comercial. Bom dia, boa viagem. E agora, é para si que está a caminho do Algarve ou que já está mesmo no Algarve. Depois da campanha no Porto, a Rádio Comercial leva agora a sua criatividade para o Algarve com uma nova campanha de comunicação exterior inspirada nos nomes, lugares e referências da região. Exemplo, a Shakira é que sabia. Lolé, lolé, lolé.
1: Eu acho que esta é a minha favorita de sempre. Eu adoro.
0: A primeira vez que o Pedro partilhou connosco.
1: Eu adoro isto.
0: Esta, há mais. Se vai para o meio do campo, cuidado com as silves.
1: Mas sério? É que isto é tão piada, Ribeirinha. Olha aqui, se está calor, é com um leque cabanas. É que isto tem de ser dito desta forma.
0: O Rissol e o Croquete vieram de férias, estão nos Salgados.
1: Aviso. Não se esqueça das chaves, nem da quarteira. Isto é tão estúpido, mas tem muita graça.
0: Esta, eu não sei se esta não é a minha favorita.
1: Qual?
0: Não se esqueça das chaves e da quarteira, ok? Se está calor, lá está, é com leque cabanas.
1: Ai, olha, se encontrar estes outdoors, por favor, mande-nos mensagem. Mande fotografia para o nosso WhatsApp.
0: Exatamente, não gosta de areia, não faz mal, aqui há lagos.
1: Ai, olha, nós somos muito divertidos. Muito divertidos.

0: Exatamente, não gosta de areia, não faz mal, aqui há lagos.
1: Ai, olha, nós somos muito divertidos. Muito divertidos.
0: Lolé, lolé, lolé. Vamos saber como é que está o trânsito mais uma vez aqui com a ajuda do Paulo Miranda. 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Bom dia, Paulo.
2: Olá, bom dia, Vera. Nesta altura temos então um acidente na estrada da Circunvalação, um acidente que está a provocar filas já praticamente a partir da zona do Hospital São João em direção ao nó da Via Norte, onde o trânsito está também sujeito a demora devido a um acidente no ramo de acesso da Via Norte para a Via de Cintura Interna, que está a afetar também em plena via a Via de Cintura Interna no viaduto do Amial. Há igualmente dificuldades entre o Estádio do Dragão e a passagem pelo nó da A3. Na A1 temos a informação agora de que há acidente ao quilómetro 297 na zona de Santo Ovídio, no sentido sul-norte, já com fila no local, e há abrandamentos na Via CI a partir de Bessa Leite até à zona da Boa Vista. Passando para a zona da Grande Lisboa, trânsito condicionado ainda na Quiril, já que tínhamos falado há uma hora de um acidente entre o nó da Pontinha e a saída para a Estrada. A via da direita ainda está obstruída, há fila no local, há paragens também no IC19 entre Terceira e a Reta dos Comandos e na zona de Piramanique, na A5 na chegada ao viaduto Duarte Pacheco, no eixo norte-sul, trânsito lento a partir da zona de Telheiras e na A2 a partir do primeiro viaduto Feijó para a ponte 25 de Abril.
0: Paulinho, confessa, isto é a rapidez de quem já bebeu o segundo café.
2: É verdade, confesso.
0: Saiam da frente que ele está a chegar.
2: Saiam da frente que eu estou nos limites.
0: Obrigada, Paulo, e até já. 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Céu limpo em todo o país, não temos indicação de chuva, mais calor, as máximas estão a subir no interior do país e também no Algarve, e conto com vento por vezes forte nas terras altas do centro e sul. Máximas para hoje.
1: Eu só de olhar para estas máximas já estou a suar. Meu Deus, vamos a isto. Ponta Delgada chega hoje aos 24 graus, Viana do Castelo, Porto e Aveiro 25, Leiria 27, Guarda, Coimbra e Funchal 30 graus de máxima, Braga e Lisboa 31, Vila Real, Viseu e Santarém 32, Setúbal 33, Bragança 34, Porto Alegre 35, isto não acaba, Beja e Faro 36, Évora 37, meu Deus, muito boa sorte para quem está em Castelo Branco hoje, chegam aos 38 de máxima.
0: 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Vamos também às notícias? Numa edição do Paulo Rico. Bom dia, Paulo.
3: Bom dia, Vera. É o dia de dar os parabéns à ponte 25 de Abril, a ponte que liga Lisboa à Almada faz 60 anos. Em média, por dia, passam nesta travessia entre 140 a 160 mil veículos. Benfica e Braga voltam hoje a jogar para as provas europeias de futebol. No Minho, a partir das 7h30 da tarde, Braga Dinamo de Minsk, Liga Conferência. Na Luz, 8 da noite, Benfica Hearts da Liga Europa. Jogos de terceira pré-eliminatória, na segunda mão, é na próxima semana. Estreia hoje nas salas cinema, o filme Playback, é uma biografia musical sobre Carlos Paião. Daqui a meia hora vamos olhar precisamente com atenção para o filme sobre uma das figuras mais icónicas da música portuguesa.
0: Já estamos aqui a espreitar às 9 da manhã, faltam 28 minutos, boa viagem, já a seguir temos Somber para ouvir.
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9: 10 nomes próprios, masculinos e femininos, que começam com a letra V.
10: Vasco.
9: Sim.
10: Valentina.
9: Valentina
10: Vera,
9: não há. Há Vera.
10: Vanessa.
9: Vanessa, muito
10: boa.
9: Bem.
10: Vanda.
9: É parecido.
11: Não é Vanda, é...
10: Vânia.
9: E só falta um que é o nome de um rapaz.
11: Ai, Jesus!
9: Escreveu a aparição.
10: Ai.
9: Rima com Abílio.
11: Até o...
10: Vir... Vênus.
11: Ah.
10: Não,
9: rima com Abílio.
11: Vênus. Até me engasguei.

0: E no fundo isto só mostra que quando vamos no carro a conduzir, tudo nos passa pela cabeça. Do nada, veio aqui um ouvinte ao WhatsApp da Rádio Comercial a perguntar: bom dia, alguém sabe informar se o senhor da Pina Colada tem TikTok? Não sei, não faz a mínima. E quem é o senhor da Pina Colada? Este senhor que está aqui.
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2: Vem aqui um desgraçado a comer uma bolacha Maria e vocês a falarem de cabrito assado, meu. Ainda por cima, pego aqui no iogurte, convencidíssimo, que era um iogurte, ananá. Pumba, pinha colada, com coco, que eu não gosto. Oh, traga-me o cabrito, pá!
3: Pina colada com coco.
0: Quem não gosta? É o nosso Zé, não é?
4: Se não tem TikTok, devia.
0: Sim, penso nisso, é correio, ok? 21 minutos para as 9 da manhã.
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0: Cantamos todos agora com a Sara Correia. Queres é viver. Boas férias e obrigada por estar desse lado.

0: Para si que só agora ligou a Rádio Comercial e está pelo Algarve, atenção que depois da campanha do Porto, a Rádio Comercial leva a sua criatividade para o Algarve com uma nova campanha de comunicação exteriores. Basicamente, 11 mensagens diferentes. A campanha transforma praias, localidades e expressões algarvias em trocadilhos muito Pedro Ribeiro style, ok? Exemplo, e este é um dos nossos favoritos, a Shakira é que sabia, lolé, lolé, lolé.
1: Eu gosto muito deste.
0: Lolé, lolé, lolé.
1: Se vai para o meio do campo, cuidado com as silves.
0: O Rissol e o Croquete vieram de férias, estão nos Salgados.
1: Não gosta de areia, não faz mal, aqui há lagos.
0: Aviso, não se esqueça das chaves e da quarteira.
1: Bom, se encontrar estes outdoors, mande-nos fotografias para o nosso WhatsApp.
0: Se está calor, é com um leque cabanas. Daqui a pouco temos Homem que Mordeu o Cão aqui na Rádio Comercial. Faltam 17 minutos para as 9.
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3: Epá, é incrível porque vê-se a cabecinha do Vasco perfeitamente centrada no círculo da porta desde a entrada até chegar aqui.
4: Atenção à expressão que acabaste de usar, está bem?
3: Que, como é?
5: Já!
4: Atenção!
5: Ele acabou de chegar!
3: Muito cedo.
4: O que é que és? O porco é que chega! Chega o porco! O porco está a dizer coisas!
3: Falou o porco!
4: Olha, o AVC continua porco!

0: Temos Harry Styles, temos Nuno Markle e está na hora do Homem que Mordeu o Cão. Faltam 11 minutos para as 9 da manhã. 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Vamos a isto?
1: Bom,

0: Hoje tenho um bom título, malta.
1: Boa, vamos ver.
0: Hoje tenho um bom título. Vasco ficaria orgulhoso de mim. Que pena que ele já não esteja entre nós.
1: Que horror!
0: Porque está de férias.
2: Bom, ele vai saber disto. Alguém lhe vai contar.
0: Título deste episódio: Salsichas escalando os degraus da humilhação pública no seguimento de uma parceria.
2: Perfeito.
3: Muito bom.
0: Bom, não é?
2: Uhum.

0: Ali pode ficar por aqui. Não fazer mais nada. Obrigado e bom dia.
1: Até amanhã.
0: Bom, antes de começarmos então a desbravar magnífica bizarria nova enviada pelos nossos ouvintes, eu tenho aqui uma reação às histórias de ontem sobre pessoas que apanharam outras em flagrante a fazer coisas estranhíssimas. Há um ouvinte nosso que assina Álvaro 12345. Ele partilha um momento em que surpreendeu um colega no trabalho. Diz ele no Reddit do Homem que Mordeu o Cão: Marco, ainda acerca do episódio de hoje, uma vez no refeitório do meu trabalho, da altura, vi um colega... Pá, preparem-se mal, peço desculpa já desde já às pessoas que estão ao pequeno almoço. Vi um colega a abrir uma lata de salsichas e a beber toda a água das salsichas de penalti.
2: Não. É que não há coisa que me meta mais nojo do que aquela
0: do que água.
2: Água
0: de salsichas.
2: Sim.
0: Claro.
1: Aquele chá de salsicha, não é?
0: Epá, eu nem... Exato, é um chá de salsicha.
2: Que horror! Epá, frio.
0: Aquilo. Epá, eu percebo que as salsichas têm que estar úmidas. Tudo isto são frases.
2: Sim. Vamos usar isto contra ti.
0: Mas eu é capaz de ser, dos piores produtos que a humanidade. Epá, que a humanidade inventou, que é a água de salsicha. Epá, é péssimo, mas aparentemente há pessoas que gostam. E então este colega deste senhor bebeu de penalti.
2: Não pode ser, ele não gostou, ele foi obrigado. Alguma coisa passou aí, ele não gostou.
1: Quando toda a gente sabe que primeiro aquece-se essa água e depois é que se bebe.
2: Ai, que nojo, acabou.
0: Claro,
2: não quero.
0: Beber assim a frio. É o chazinho.
2: Como piorar esta conversa?
0: Não, mas atenção, mas faz-se chá das coisas mais inacreditáveis. Epá, eu sei que faz muito bem o chá de cascas de cebola.
2: Sim, para a voz, epá, é verdade.
0: Mas caramba, quem bebe chá de cascas de cebola bebe chá de salsicha.
2: Olha, está aqui um ouvinte a dizer: a água conserva. Boa!
0: Exato. Também é essa. E agora, a história de uma ouvinte nossa que perdeu uma luta contra umas escadas rolantes. Mais incrível ainda, contra umas escadas rolantes paradas. À partida, isto é material marcoliano. Aliás, eu outro dia... Obrigado, Cuco. Obrigado, Cuco. Eu outro dia, acho que não vos contei isto, mas eu outro dia ia perdendo uma luta com um tapete rolante em andamento, num shopping. Foi quando fui apresentar o projeto do filme desta rubrica nos Encontros de Cinema Português da NOS, numa vasta gama, e fui com a minha cuidadora, com a Célia, que vocês conhecem. Chegámos ao Vasco da Gama, perguntamos a um senhor que nos parecia trabalhador de lá, no parque de estacionamento, onde é que eram os elevadores, porque eu estava com a cadeira de rodas. O senhor diz: ah, mas pode ir com a cadeira de rodas aqui no tapete rolante, porque o tapete segura as rodas. E daí a segundos percebemos que o senhor estava a confundir certamente cadeiras de rodas com carrinhos de supermercado. Só que ele foi tão convincente a remeter-nos para o tapete, para que nós demos ouvidos ao homem. Escusado será dizer que não só para a Sally foi um esforço descomunal manter aquilo
2: claro
0: na subida, mas epá, na saída do tapete ocorreu um tal caos que, se não fosse a mão firme da Célia, eu creio que teria sido projetado de cabeça. Porque, epá, as rodas emperraram na saída, a cadeira a patinar, a inclinar, eu prestes a voar, e eu só me lembro, epá, tenho esta imagem na cabeça, um rapaz que estava dentro da livraria Bertrand, sabem que as escadas do Vasco da Gama que saem junto à livraria. Epá, o rapaz embasbacado a olhar para mim com ar de quem diz: porra! Epá, por isso falta cadeiras de rodas e elevador. Não vos meteis em aventuras.
2: Não inventar,
0: continuando
2: exato.
0: Então aqui o que diz a nossa ouvinte: há dias em que o universo acorda e decide, hoje vou entreter-me. Pá, não sei outra coisa, caríssimo ouvinte, sei bem do que fala. O meu dia começou de forma absolutamente banal: casaco vestido, check; mochila de portátil às costas, check; mala tira-colo, check; comboio à hora, check; chegada à estação do destino sem atrasos, check; tudo demasiado perfeito, diz ela. Chego à estação e reparo que as escadas rolantes estão novamente avariadas. Atenção, isto é um flagelo. Há escadas rolantes sempre avariadas em algum sítio.
1: É mesmo.
0: Eu não sei o que é que se passa com as escadas rolantes. Aqui, nada de novo, diz ela. Pensei, sem problemas, escadas paradas continuam a ser escadas. Erro número 1, diz ela. E isto é verdade. Eu não tenho bem a certeza se escadas rolantes paradas continuam a configurar escadas. Porque são escadas estranhas, porque os degraus são estupidamente altos, não é? E não naturais. É sempre esquisito subir ou descer escadas rolantes paradas. É esquisito. E diz a nossa ouvinte: se eu podia ter subido de elevador, podia. Se eu podia ter subido para as escadas normais, podia. Podia ter corrido tudo bem, podia. Mas isto não seria eu. Eu sei também do que fala. É aquela força invisível que nos puxa para a trampa. Não é? A pequena decisão mais estúpida entre duas. Eu sei o que é isso. Parei por um segundo, olhei para as escadas, tomei uma decisão digna de um atleta olímpico. Quanto mais depressa subir, mais depressa isto acaba. Eu podia ter subido de grau a degrau, com calma, mas lá está, não seria eu. E já agora, diz ela, nas escadas rolantes os degraus são mais altos. Lá está, ui, o que eu dizia. É estranho porque são bem mais altos do que parecem. Só quando estamos a escalar aquilo degrau a degrau com a escada parada é que percebemos. A meio da subida, o meu pé, diz ela, decidiu demitir-se das suas funções, tropeço, ainda faço uma recuperação digna de quem acha que ninguém reparou, a minha cabeça desce, mas consigo evitar espetar a cara nas escadas. Ou pelo menos era esse o plano. E agora reparem na marquelice clássica que acontece a esta ouvinte. Eis que a mochila que levava às costas tinha outros objetivos profissionais. Num ato de pura traição, ganha balanço na descida e dá-me uma cacetada monumental na nuca. Foi o golpe de misericórdia e a minha cabeça, pumba, direitinho às escadas.
2: Ai, ai, que dor.
0: As mochilas conspiram contra nós. Foi uma mochila que me humilhou uma vez perante uma sala cheia no Fantasporto, há uns anos valentes. Ofereceram-me à entrada um balde de pipocas. Entre com o balde de pipocas e com a mochila no ombro, a mochila desce pelo braço abaixo, pipocas vão pelo ar, chovem sobre várias pessoas, incluindo alguns críticos de cinema respeitáveis. Mas eu sou uma pessoa de reação rápida, diz a nossa ouvinte, já eu não. Levanto-me imediatamente, olho para trás com toda a confiança de quem quer preservar um bocadinho de dignidade e digo à senhora que vinha a subir atrás de mim, está tudo bem. Ela olha para mim muito séria e responde, não filha, não dá não.
3: Pois, a cara devia estar...
0: Está a deitar sangue.
3: Pois.
0: Levo as mãos à cara e pergunto, onde? E a senhora com uma calma
3: impressionante. Em todo lado.
0: Entre os olhos. Diz ela, cheguei à empresa com três golpes entre os olhos e o relevo das escadas gravado na pele, mas ainda não estava tudo dito sobre humilhação pública para esta ouvinte. No dia seguinte, ela diz que pediu a uma amiga enfermeira para ver a ferida. Ela olha para o penso que eu tinha, colocado na véspera, e faz aquela cara típica dos profissionais de saúde quando percebem que um leigo

0: No dia seguinte, ela diz que pediu a uma amiga enfermeira para ver a ferida. Ela olha para o penso que eu tinha, colocado na véspera, e faz aquela cara típica dos profissionais de saúde quando percebem que um leigo tentou tratar-se sozinho. Isto está miserável. Desinfeta tudo e ainda me informa, com a delicadeza de quem anuncia o estado do tempo, que eu podia muito bem apanhar uma infecção monumental, afinal tinha caído no sítio mais sujo da estação. Uhum. Excelente. Curativo feito, penso novo colocado, sem pensar duas vezes, sigo para as compras no supermercado. Passados uns segundos, eu começo a reparar que toda a gente está a olhar para mim, diz ela. Distraída como eu sou, pensei, claro, tenho três golpes entre os olhos e um curativo. Chego à caixa e, antes que a senhora perguntasse, antecipo-me. Queda nas escadas e termino com um riso nervoso. A senhora olha para mim, sorri de volta e responde, sim, mas o penso é que é muito giro, a minha filha ia adorar. E foi nesse preciso instante, diz a nossa ouvinte, que percebi que a minha querida amiga enfermeira, num momento de enorme solidariedade e respeito pela minha dignidade, decidiu colocar-me na testa um penso da Patrulha Paz. Esplêndido.
1: Maravilhoso.
0: Não foi um penso discreto, diz ela, não foi um penso cor de pele, foi um penso da Patrulha Pata, e eu estava no supermercado assim. E foi desta forma que uma mulher adulta, com três golpes entre os olhos, passou um pouco da tarde a fazer compras com Chase e companhia, orgulhosamente estacionados no meio da cara. Ferida tapada, orgulho a descoberta.
1: Tudo bem.
0: Épico.
1: Uma vez um senhor também foi lá à casa fazer um furo e cortou-se, e eu dei-lhe um com um Pikachu. Ainda foi melhor.
2: Isso é lindo, bem. Eu adoro ver adultos com pensos desses super infantis.
0: Epá, sim,
1: era o que estava
0: a mão. Eu passava bem, se as pessoas me vissem com um penso desse, diziam, Marco.
2: Exato.
0: Eu posso usar basicamente tudo, tenho essa
1: benesse. Exato.
0: Bom, agora, a mais estranha chamada de spam ou de publicidade de sempre, aquele tipo de chamada que acaba invariavelmente da mesma maneira, geralmente somos nós fartinhos a desligar a chamada na cara da pessoa. Atenção, eu devo dizer-vos que antes do AVC, eu era pessoa para, por uma certa compaixão para com a pessoa que está do outro lado da linha, pelo menos ouvir o que ela tinha para dizer. Não sei como é que vocês lidam com chamadas destas, mas o que eu senti é que esta pessoa está a fazer o trabalho dela, e se nós aqui a fazer o nosso gostamos que nos ouçam, eu sentia-me impelido a ouvir também os profissionais do telemarketing.
1: Percebo, sim.
0: Estou a ganhar a vida como nós. Hoje em dia, e depois de verificar o quão vulnerável é a nossa existência, eu percebi que não posso perder um minuto do meu tempo com algo que não valha realmente a pena. Por isso peço imensa desculpa, as chamadas de spam para mim não dá. Lamento imenso. Algo de inesperado aconteceu a um ouvinte nosso que recebeu uma dessas chamadas, o nosso ouvinte Miguel, que diz que se chama Miguel, mas por questões de anonimato, quer que lhe chamemos Miguel. Eu digo isso.
2: Ah, ok.
0: Ele atende chamadas de spam, diz ele, apesar dos telemóveis hoje já as identificarem como tal. Ele diz que tenho sempre o hábito de atender, não só porque algumas vezes até poderão ser propostas interessantes, ou porque dentro de mim existe também um lado mauzinho do estilo vamos lá ver até onde é que isto vai. No outro dia, diz ele, estava eu pacatamente de coisa. Ótima definição. Ele diz que estava pacatamente de coisa.
2: Coisa dá para tudo.
0: Dá para tudo.
2: Dá.
0: E lá recebi, diz ele, uma chamada de um número que não conhecia, mas sem qualquer alerta de spam, de um rapaz, / senhor, vamos chamar-lhe Zeca. E o Zeca diz, boa tarde, falo ao Zeca, estou a ligar-lhe no seguimento da parceria entre a Medicare. E ele diz que o nome da primeira empresa da parceria era imperceptível. E por isso, diz ele, uma vez que eu não tenho qualquer relação comercial com a segunda empresa, tentei perceber o nome da primeira, de forma a conseguir aferir de onde teriam conseguido o meu contacto. E o Miguel então diz, boa tarde, eu não percebi o nome da primeira empresa. Ao que o Zeca responde, já começando a parecer algo enfadado, vou repetir, boa tarde, fala ao Zeca, estou a ligar-lhe no seguimento da parceria entre a e a Medicare. Continuando a não perceber o nome da primeira empresa, diz o Miguel, questiono novamente, desculpe, eu não percebi novamente o nome da primeira empresa, diga-me só o nome da primeira empresa. O Zeca, já começando a parecer exasperado, responde, eu vou repetir pela terceira vez, boa tarde, fala ao Zeca, estou a ligar-lhe no seguimento da parceria entre a Fresnel e a Medicare. Eu, também já um bocado farto daquele discurso passivo agressivo, diz o Miguel, riposto novamente, ouça, não me repita tudo, diga-me só o nome da primeira empresa que eu não percebi. O Zeca, já enervado e continuando no seu modo passivo agressivo de quem acha que me vai vender qualquer coisa, nem que seja a paulada, volta à carga com, se me deixar falar, eu vou repetir pela quarta vez, boa tarde, fala ao Zeca.
2: Ai, que chato.
0: Estou a ligar-lhe no seguimento da parceria entre a Fresnel e a Medicare. Pá, malta, eu já teria desligado, mas o Miguel continuava a falar com o Zeca. Aí, diz o Miguel, confesso que já estava a achar tudo meio despropositado e digo-lhe, olha, desculpe, mas está a ser insolente com isso de estar a dizer que vai repetir pela enésima vez. Eu já percebi tudo, exceto o nome da primeira empresa. E o Zeca começa a responder-me, vou repetir pela

0: Boa tarde, fala ao Zeca. Pá, nesse ponto o Miguel já estava passado. Aí, não posso mentir, diz ele, também alterei o meu discurso com as ameaças mais ridículas para este tipo de situações. Ou seja, está a gozar comigo, passe-me ao seu superior, por favor. Ao que o Zeca me diz, não é possível. Nunca parece haver superiores ou supervisores neste serviço, diz ele. E aí eu volto à carga com outra das situações habituais e pergunto, esta chamada está a ser gravada? Ao que o Zeca me responde, ainda não me chegou, não deixou chegar a essa parte. E aqui ocorre um silêncio tenso entre eles. Eu fico em silêncio, diz o nosso ouvinte Miguel, a tentar processar se isto seria para os apanhados ou se já estaria a começar a evidenciar alguns sinais prematuros de algum tipo de demência. E mesmo antes de tentar dizer alguma coisa, o Zeca antecipa-se com um bem, já vi que não é possível conversar consigo, vou dar a chamada por terminada. E assim o fez na minha cara, alterando a lógica destas situações em que é suposto sermos nós os potenciais interessados a dar por terminados os telefonemas e não os vendedores. Epá, isto
1: vou
0: é um momento épico. É um momento épico da história do telemarketing. Eu acho que isto devia, epá, não devia ter nada a ver nem com o Medicare nem com outra empresa qualquer. Isto devia ser maldrabice. Mas foi ele que levou o homem ao desespero primeiro. E tudo porque ele só queria perceber o nome da empresa que tinha uma
2: parceria.
1: Mas eu não sei como é que foi esse Miguel a desistir primeiro. Eu já tinha desistido.
3: Também não, é, eu. Não é Miguel, é Miguel.
1: É o Miguel que não é o Miguel, mas é Miguel.
0: Vamos chamar-lhe Miguel. Miguel. Ele é Miguel, mas vamos chamar-lhe Miguel.
1: Claro. Marco, um beijinho, até amanhã.
0: Beijo e abraço, até amanhã. Amanhã
1: beijinhos.
0: Em loco.
3: Yay.
1: Yeah. O homem que mordeu o cão foi uma oferta Seat Ibiza. Agora olha, diz.
0: Dia só, desculpa, acaba os patrocínios, que eu queria só dizer uma última coisa.
1: Agora não consigo falar, fala tu primeiro.
3: Boa tarde, pronto. Eu sou o Zeca.
1: Imagina.
0: Exato. Não é pá, queria só dizer que hoje estreia o filme Playback do Sérgio Graciano. Epá, e eu já vi cenas do filme, ainda não vi o filme inteiro, mas vi cenas e epá, o Carlos Paião é uma figura incrível da história da música portuguesa. O Sérgio Graciano é um ótimo realizador e é um filme dos produtores de O Homem que Mordeu o Cão, o filme. E, portanto, epá, também por gratidão a tudo o que eles têm feito por este projeto, epá, eu acho que é muito merecido que vão ver este filme.
1: Boa sugestão.
0: Aos cinemas. Estreia hoje.
1: 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Agora sim, um beijinho, Marco. Até amanhã.
0: Até amanhã.
3: Bom,

0: Pois, pois.
1: Já vamos saber do trânsito. Passam 5 minutos para das 9 da manhã. Primeiro vamos às notícias, numa edição do Paulo Rico. Em casa, no carro, em todo lado. Vamos lá então. Bom dia, Paulo.
2: Bom dia, já vamos falar desse filme que o Marco também falava. Para já termina o prazo para as candidaturas ao acesso ao ensino superior. Para esta primeira fase há mais inscritos do que no ano passado. As colocações são depois conhecidas a 23 de agosto. A segunda fase do concurso é entre 24 de agosto e 20 de setembro. O rei de Espanha vai receber esta quinta-feira o presidente da cidade autónoma de Ceuta, uma semana depois da entrada ilegal de mais de 70 mil pessoas no enclave espanhol no norte de África. Há também um encontro ao mais alto nível entre a Comissão do Parlamento Europeu e o Comissário Europeu que responde pelas migrações. Dia da Benfica e Braga voltarem a jogar para as provas europeias de futebol. Primeiro o Braga no Minho, aliás, recebe o Dinamo de Minsk às 7:30 da tarde para a Liga Conferência. Depois na Luz o Benfica recebe o Hearts às 8 da noite. Jogos da terceira pré-eliminatória das respectivas competições europeias. A segunda mão é na próxima semana. E estreia hoje então nas salas de cinema o filme Playback. É uma biografia musical sobre uma das figuras mais icónicas da música portuguesa. Miguel Laia.
3: Carlos Paião!
4: A vida de Carlos Paião chega ao grande ecrã. O cantor é interpretado pelo ator Rafael Ferreira.
5: Era mesmo extraordinário a forma dele contar as histórias através da música.
6: Estás em medicina, que é uma profissão sagrada.
7: Quero fazer arte.
8: Eu acho que a música era mesmo a grande paixão.
4: E no filme há uma música inédita, como conta o realizador Sérgio Graciano.
8: Chegámos ali à conclusão que a música que podia ser um retrato para a Espanha em 2026 era o Lisboa, Lisboa, e está no filme.
4: Mas também há clássicos. Carlos Paião morreu num acidente de carro aos 30 anos. Para a história ficam inúmeros êxitos.
2: Playback, um filme para ver a partir de hoje nos cinemas. 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
1: Boa viagem com a Rádio Comercial. Vamos saber como é que está o trânsito a esta hora, que conta com o apoio do Automóvel Clube de Portugal. Bom dia, Paulo.
9: Olá, bom dia. Agora acidente no acesso à ponte 25 de Abril, já depois do acesso do Centro-Sul. Vai encontrar também abrandamentos na A2 a partir do primeiro viaduto do Feijó em direção ao tabuleiro da ponte. Na autoestrada de Cascais há fila a partir do Alto Monsanto em direção às Amoreiras. Quanto à segunda circular, com trânsito mais intenso entre o eixo Norte-Sul e o Campo Grande, no IC19 Intercidade na reta dos comandos, também vai abrandamentos a partir de Alfragide para Piramanique. No sentido contrário, está para já condicionado o trânsito na saída para o Palácio de Queluz, devido à volta a Portugal. Está fechado então este acesso, porque vai ser aí a chegada da etapa de hoje. Quanto à Cril, trânsito mais acumulado na passagem pela zona de Odivelas, zona comercial, entre o Nó da Pontinha e a zona comercial de Odivelas. Ocorreu então um acidente que ainda está a deixar o trânsito lento desde o Nó da Pontinha. Sentido contrário, devido à curiosidade, há também dificuldades a partir do Estrada, precisamente até ao local do acidente. Na cidade do Porto, trânsito mais acumulado na A1, há acidente na zona de Santo Ovídio ao quilómetro 297, há paragens na passagem pelo local em direção ao Porto, filas também na VCI, tal como na A3, na Via Norte e na A28.
1: Tudo dito, até já, Paulinha, obrigada. Já. 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Mais calores, céu limpo em todo o país, temos vento por vezes forte nas terras altas do centro e sul, e sim, as máximas sobem no interior do país e também no Algarve. Vamos ouvi-las.
10: E é no interior que temos a máxima mais alta para hoje. Em Castelo Branco são 38 graus, Évora chega aos 37, Beja e Faro 36, Porto Alegre 35, Bragança 34, Setúbal 33, Vila Real, Viseu e Santarém chegam aos 32 graus, Braga e Lisboa 31, Guarda, Coimbra e Funchal 30, Leiria 27, Viana do Castelo, Porto e Aveiro chegam aos 25 graus de máxima e Ponta Delgada chega aos 24.
1: Boas férias com a Rádio Comercial. 9 minutos depois das 9, já a seguir temos para ouvir Noah Can.
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25: 10 tipos de alojamento onde podemos ficar nas férias.
26: Boa. Bora lá então.
1: Vamos lá.
25: Está a contar. Bora lá.
27: Hotel. Resort.
25: O resort, muito bem.
1: Boa.
27: Apartamento.
25: Aparte hotel, está bem.
1: Uhum.
27: Autocaravana.
25: Muito
1: boa.
25: Bem.
27: Hostel.
1: Boa.
25: Ok.
1: E agora com M?
25: Hotel. Os carros.
1: Hotel.
25: Bem. Malandro. Faltam dois. Ambos com P.
27: Sim.
25: Era a pensão e era a pousada.
28: Acabou de perder um papagaio que durante a noite repete de 5 em 5 minutos:
29: acorda, acorda, acorda.
27: Ainda bem. Parece o da Bluey.
25: Parece
1: exato,
25: o da Bluey.
1: Exato.

Boa viagem, boas férias. Estava aqui a partilhar com o Lourenço que ontem, e isto só mostra que eu preciso de férias, fui à Zara comprar uns calções. Muito giro, juntam Chanel e Adidas. Agora imagino, não, são assim chiques, desportivos. Ficam giros assim com uma camisa, agora estão na moda. E depois cheguei a casa, pus os calções e percebi que me estavam apertados. Eu enganei-me no número, trouxe XS. Onde é que eu na vida consigo vestir nesta altura XS, não é? Férias, precisam-se. Agora tenho que ir trocar. A Ana Moura agora na Rádio Comercial.

0: Fez-nos bem esta música, não foi? Ana Moura e Desfado na Rádio Comercial. 21 minutos depois das 9, já a seguir, há também Calema para ouvir.
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1: 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Também gosto da Praia das Maçãs e gosto da Praia Azul no concelho de Torres Vedras, portanto, ao lado de Santa Cruz.
2: Ali, mesmo para sentir o nevoeiro, não é?
3: Mas é uma boa zona para quem não gosta de calor.
1: É verdade,
3: não é?
1: Verdade,
3: é porque muito a temperatura
2: não
3: está.
2: Sim, é o que eu digo, são 5, 6 minutos de sol por dia.
4: É ótimo, é uma boa zona.
3: Sim, para quem não gosta muito de calor é uma boa zona, sim.
2: É que era só para dizeres a palavra. É que é um ordinário.
3: Ai, pai, eu deixei.
2: Se tu deixares

0: E hoje posso garantir-lhe que a chuva não faz parte aqui da previsão. Já lá vamos, esta é a Rádio Comercial. Primeiro vamos às notícias e depois ao trânsito. 9h28, vamos lá. Primeiro então as notícias com o Paulo Rico. Bom dia, Paulo.
1: Bom dia, mas para já falamos mesmo de mau tempo porque há nos Açores. O mau tempo já provocou inundações em São Jorge e São Miguel e quase 70 pessoas tiveram de ser retiradas de um parque de campismo na Ilha Terceira. O IPMA colocou quase todas as ilhas em aviso laranja por causa do mau tempo nos Açores. Terminou hoje o prazo para as candidaturas ao acesso ao ensino superior. Há mais inscritos do que no ano passado para esta primeira fase. As colocações são conhecidas a 23 de agosto. Entretanto, para amanhã está marcada a fixação das pautas de classificação das reapreciações da primeira fase de exames. É dia também de dar os parabéns à ponte 25 de Abril, a ponte que faz 60 anos. Em média, por dia passam entre 140 a 160 mil veículos nesta travessia.
0: Em cima das 9h30, vamos então falar também do trânsito. 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
2: E vamos então começar com informações para o Algarve. Estrada Nacional 125, há acidente na rotunda da Vela em Tavira, ao quilómetro 134, trânsito aí um pouco mais condicionado. Temos também informação de que há uma viatura pesada com princípio de incêndio na zona de Talhadas, na ligação de Aveiro para Viseu, e naturalmente o trânsito aí um pouco mais condicionado, a viatura está na berma, mas provoca algum aparato nesta altura no local. Passando para a cidade do Porto, o trânsito circula com maiores dificuldades no acesso à cidade através da A28, Avenida AEP e Via Norte também com sinais amarelos, tal como a A3 a partir do acesso da A4, e mantém-se um acidente ao quilómetro 297 na zona de Santo Ovídio, com a viatura fora da faixa de rodagem. De qualquer forma, mantém-se as filas na passagem pelo local. Na zona de Lisboa, trânsito mais acumulado no eixo norte-sul e na A5 em direção ao viaduto Duarte Pacheco, bem como na subida do Pragal para a zona das portagens da ponte 25 de Abril.
0: Obrigada, Paulo, e até já. O até trânsito já. 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Esta previsão, obviamente, não é válida para os Açores. A céu limpo em todo o país. Vento por vezes forte nas terras altas do centro e sul. E temos as máximas a subir no interior do país e também no Algarve. Máximas para hoje.
3: Ponta Delgada hoje chega aos 24 graus. Viena do Castelo, Porto e Aveiro aos 25. Leiria, 27. Guarda, Coimbra e Funchal têm uma máxima de 30. Braga e Lisboa, 31. Vila Real, Viseu e Santarém, 32. Setúbal, 33. Bragança, 34. Porto Alegre, 35. Beja e Faro chegou aos 36 de máxima, Évora 37 e Castelo Branco, capital do distrito mais quente, com 38 graus de máxima.
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0: O tempo está a voar e quando dermos por ela é dia 19 de dezembro, não é? Agora a Nena, na Rádio Comercial. Os croquetes acabam. Vamos lá. Volume no máximo.

0: Não sei se é da música, mas aqui nas manhãs não paramos de falar de comida. Eu agora comia bacalhau à Brás. E croquetes.
1: O meu pequeno almoço foi às 5 da manhã. Eu estou capaz de comer uma vaca inteira.
0: E não só. Olha, eu comia bacalhau à Brás, ou uma tosta mista com muita manteiga. Sim, arroz de pato.
2: O quê?
0: Bacalhau à Brás, bacalhau com notas.
1: Com notas?
0: Com notas.
1: Com notas de quanto? De 100 euros?
0: Amanhã acho uma da mãe. Mais, o que é que eu comia mais? Marisco, um prego.
3: Amêijoas.
0: Amêijoas, ostras, arroz de lingueirão.
2: Também. Mas isto é tudo o que tu comias agora?
1: Agora, sim.
0: Não ia aos doces, porque eu tenho fome.
1: Não.
0: Batatas fritas,
3: sim.
0: Batatas no forno.
3: Presunto.
2: E a presunto?
0: Mais.
3: Croquetas de
2: Ramon.
1: Eu não consigo mais, adeus.
2: Ovos rotos. Pão com molho. Pão com molho. Pão com qualquer molho.
0: Pica-pau.
3: O André foi embora.
0: O André foi embora. Os ouvintes que acabaram de comer já estão com fome outra vez, não é?
2: Chato PT, estou triste. Preciso de uma boa notícia.
4: Com certeza. 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
3: Eu não andava de bicicleta há muitos anos e este ano tive de andar de bicicleta e...
4: Na lua de mel?
3: Sim, na lua de mel. Foi complicado porque eu tremo muito e então eu não posso é ter ninguém ao meu lado. Às vezes o Bernardo aparecia-me, eu conseguia ver que ele estava... E eu, sai daqui, ou vais à frente ou vais atrás. Eu preciso de espaço.
4: Tu disseste isso na lua de mel,
3: sim,
4: sai daqui.
3: Eu preciso, claro, de espaço.
4: É um treino para a vida.
3: E, mas depois descobri que é assim, é uma questão de prática,
4: de hábito,
3: isso.
5: O que é o casamento?
3: Não, também se calhar.
4: também. Ainda não parámos, estamos aqui a rir e a falar de comida. Está aqui um ouvinte a dizer: bom dia, alegrias. Vera, acabei de enjoar com o buffet. Almocei pelos fones.
5: Almocei pelos fones, é muito bom.
4: Panados com salada russa,
5: sim,
4: malta.
5: Sim.
6: E arroz de cenoura.
4: E arroz de cenoura.
3: Não, chouriço.
4: Caril.
3: Eu amo caril.
4: Caril. Vamos ao indiano.
3: Vamos ao caril.
5: Com muito arroz.
3: Tudo com molho. Eu quero é molho.
4: Então vamos aqui ao indiano.
3: Tem molho.
4: Tu tem molho.
3: Arroz de pato.
6: Chouriço.
3: Já chouriço. Linguiça! Linguiça! Malta, linguiça. Não há nada melhor do que uma linguiça.
5: Eu acho que nunca, okay, ninguém no mundo disse linguiça com tanto entusiasmo.
3: Quero mil linguiças. Que bom. Não há nada melhor. Digam uma coisa melhor, não há? Não é. Chouriço não.
4: Bacalhau à brás.
3: Bacalhau à brás.
4: É melhor.
6: Picanha.
3: Oh, Vera,
4: eu
3: play da
4: não,
3: music.
4: Eu quero agora H3.
3: Play da music, Vera.
4: Eu quero H3.
3: Ai, tu também gosto.
4: Ah, é,
3: com linguiça.
7: Olá.

Cheia de perlas, está aqui um ouvinte, é o Papi. O Papi veio ao WhatsApp dizer: por favor, acabem o programa, não pare de salivar. A culpa é da Mariana, que era o quê? Linguiça. Eu ainda tenho a Mariana a gritar na minha cabeça: linguiça! Linguiça!

0: Esta é a Rádio Comercial em casa, no carro, em todo lado. Quinta-feira com as máximas a subir no interior do país e também no Algarve. E entretanto já chegou a Filipa. Bom dia,
1: Bom
0: Filipa.
1: Dia. Então tens muita fome, não é? Sim. Se eu soubesse, tinha trazido um
0: bacalhau à Brás.
1: Por exemplo, fazia logo de manhã para ti.
0: Estava aqui com o André e a Mariana, puseram-se a andar, já estão a comer e eu ainda estou
1: Ficaste aqui.
0: Ficaste aqui sozinha. Que amigos! A Filipa chegou aqui.
1: Eu entrei, tu estavas sozinha.
0: Tipo a salivar sozinha, esganada. E eles já foram, já estão a comer a esta hora, já estão sentados a comer.
1: Pode ser que tragam para ti um bocadinho.
0: Ai, 5 minutos para as 10 da manhã, amanhã no mesmo sítio, à mesma hora.
1: Vai lá que eu fico aqui.
0: Beijinhos até amanhã.
1: Beijinhos.

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1: James Arthur e Anne Marie, Rewrite the Stars, 1 minuto para as 10, bom dia. Está o Paulo Rico com as notícias. Bom dia, Paulo.
2: Bom dia, Filipe. Começamos com os parabéns à ponte 25 de Abril, a ponte que liga Almada a Lisboa faz 60 anos e foi a primeira construída sobre o Rio Tejo. Atualmente, um dos principais desafios é o aumento dos acidentes relacionados com motas. João Pires, responsável da Lusoponte pelo tráfego, aliás, lembra um dado muito importante que influencia a circulação no tabuleiro da ponte 25 de Abril.
3: Lembrar que a ponte 25 de Abril, cada uma das suas vias só tem 2,80 metros e, portanto, isso dificulta o trânsito e a evidente que causa também alguns problemas, sobretudo naquilo que neste momento nós estamos a verificar com um aumento constante de sinistralidade que tem a ver com as motas. As motas são efetivamente uma dificuldade que nós temos e aquela que nos provoca mais danos nas pessoas.
2: A jornalista Cláudia Capela esteve no Centro de Controlo de Tráfego da Lusoponte. A reportagem em vídeo pode também ser vista na secção de notícias da Rádio Comercial. Por causa do mau tempo nos Açores, quase 70 pessoas tiveram de ser retiradas de um parque de campismo. Foi na Ilha Terceira. O mau tempo nos Açores já provocou inundações em São Jorge e também em São Miguel. Quase 70 pessoas que estavam nesse parque de campismo da Praia da Vitória na Terceira tiveram de ser retiradas por causa de uma inundação. O IPMA colocou mesmo todas as ilhas, ou quase todas as ilhas, aliás, em aviso laranja por causa do mau tempo. Benfica e Sporting Braga voltam hoje a jogar para as provas europeias de futebol. No Minho, o Braga entra primeiro em campo, frente ao Dinamo de Minsk, da Bielorrússia, às 19h30. Na Luz, o Benfica recebe o Hearts às 20h. Jogos da terceira pré-eliminatória, a segunda mão é na próxima semana. Se ambas as equipas seguirem em frente, vão depois ainda ter um play-off para entrar mais tarde na fase decisiva da Liga nas provas europeias.
1: Faz lá a pergunta.
2: Vais lá estar, não é?
1: Vai
2: ser tranquilo como a semana passada.
1: Acho que sim, espero que sim. Levo o meu filho, que é o amuleto da sorte.
2: Ah,
1: portanto,
2: então pronto.
1: Está garantido. É confiar. Obrigada, voltamos ao essencial da informação. Daqui a uma hora, seguimos para a estrada. 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Como é que estão as coisas a esta hora, Paulo Miranda?
4: Para já, ainda se mantêm algumas dificuldades na zona do Grande Porto, nomeadamente na via de cintura interna, onde já houve também um pequeno toque antes da saída para as Antas, com fila um pouco antes da zona do Estádio do Dragão. Na A3 há fila a partir do acesso da A4 para a circunvalação e VCI, A28 e Avenida AEP ainda com trânsito compacto, tal como a A44 para o Norte de Coimbrões para entrar na A1 e depois na VCI a partir da zona de Bessa Leite em direção à Boa Vista. Passando para a cidade de Lisboa, na A5, abrandamento só praticamente na chegada ao viaduto Duarte Pacheco em direção às Amoreiras, para a ponte 25 de Abril para chegar a Lisboa, alguma intensidade na Praça das Portagens, sentido contrário ao longo do viaduto de Alcântara, também alguma intensidade, tal como na segunda circular, na zona do Campo Grande.
1: Obrigada. 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A seguir há Tame Impala e Jenny, chama-se Drácula, e uma das melhores dos Coldplay. Tenta adivinhar qual é.
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12: Boa quinta-feira com a Rádio Comercial. Eu sou a Filipa Galrão. Vamos lá animar este dia de agosto com Tame Impala e Jenny, Dracula. E logo depois, uma das melhores dos Coldplay, como eu disse, e não errei, chama-se In My Place. Bom dia.

0: Benção, Missy Miles. Vanzi Bispo está com a Rádio Comercial. 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Mas se quer saber mais pormenores sobre "show me the money", está tudo num site bem explicado: showmethemoney.pt. Fica o recado dado. Já a seguir, Dua Lipa, para ouvir aqui na Rádio Comercial com o Dini.
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0: Tonight. Fun e Janelle Monáe na Rádio Comercial, a melhor música sempre e também os melhores podcasts. Há um que se chama Camarim, que é incrível. É um podcast semanal dedicado aos artistas e à música portuguesa, com o carimbo aqui da Bauer Media Portugal, e portanto é comum a todas as rádios. Comercial, M80, Cidade FM e Smooth FM. Todas as semanas um apresentador diferente recebe então um convidado no Camarim. E esta semana foi a vez da Neni.
1: E o meu objetivo é esse, na verdade. O meu propósito é proporcionar estes momentos e estas falas, né, para inspirar outras as próximas gerações, na verdade, a terem coragem de serem elas mesmas e conseguirem falar o que elas querem realmente falar.
0: Conheça melhor a história da Neni neste episódio de Camarim. Ela que tem raízes cabo-verdianas, mas uma vida dividida entre França, Luxemburgo e Portugal. Ela própria diz que às vezes está a sonhar em francês e a compor em português. É uma descoberta muito bonita que fazemos aqui da artista Neni no último episódio de Camarim, que está disponível, já sabe, no Rayo.
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0: Também Amaro já passou pelo nosso Camarim, mais um dos muitos episódios que pode ouvir, e toca já a seguir aqui na Rádio Comercial com Kiss Me.
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0: Rádio Comercial com esta Kiss Me. Hoje de manhã, nas manhãs mais ouvidas do país, foi assim.
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2: Sobre não fazer barulho, eu partilhei ontem que estou a acordar às 5 da manhã e anteontem estava eu a tentar fazer, não fazer barulho nenhum e de repente dei um chuto nas taças das cadelas.
3: Ah!
2: E eu acho que acordei toda a gente no raio de um quilómetro.
3: Isso é um clássico, quanto menos barulho tentamos fazer,
4: mas é que mais fazemos.
3: Fazem muito barulho.
2: Completamente, são aquelas de metal, sabes? Sim, parecia que um ensaio do estompo e estava em casa.
0: Malta, pergunta importante, que dia é hoje?
3: Quinta-feira.
2: Dia 6 de agosto.
3: Dia 6 de agosto, faço 2 meses de casamento.
4: A sério?
3: Desculpa.
2: Já?
3: Sim. Que alegria. Não é chocante. Eu prometo não me vou tornar nestas pessoas que celebram os meses.
4: Estás a caminhar para lá.
0: Não, mas parabéns.
2: Ela promete não vou tornar nessa pessoa, mas ela diz, eu faço 2 meses de casamento. Até pôs os braços no ar. Are you ready? Go.
0: 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Estávamos aqui a falar de ostras. E porquê? Porque a Mariana nunca comeu ostras.
3: Tem um aspecto assim um bocadinho estranho, viscoso, não é?
4: É
3: nhanha.
4: É a típica nhanha.
0: Não é nada, não é nada.
2: Este é um momento histórico. Eu estou com a Mariana.
0: O quê?
2: Eu não gosto.
0: Fechem a rádio, já. Sabem quando escrevem uma mensagem e é tipo despejar o saco? Foi o que eu senti em relação a esta mensagem da Catarina Calazo. Ela escreveu: amei-vos, a melhor coisa do mundo. É comer até enjoar. Agora, ostras, estou com ela, parece ranho.
4: É que foi muito rápido.
3: Eu diria melhor. 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
5: Nadar.
2: Uhum. Sim.
0: Sim.
5: Ler.
0: Sim.
5: Comer. Dormir,
2: muito
0: boa.
2: Bem.
5: Jogar raquetes.
2: Só falta uma.
0: Falta uma.
3: É uma coisa que eu odeio fazer.
0: Envolve movimento.
3: Sim.
5: Exercício físico.
0: Que tipo de exercício físico?
2: Por exemplo,
0: físico?
5: Correr.
2: Acabou de ganhar um novo tique. Sempre que mente, começa a cantar o bicho de ir em costa. É o bicho, vou te devorar. Mesmo que queira parar, não consegue.
0: Há quantos anos não ouvimos esta música?
6: 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Uma vez no refeitório do meu trabalho, da altura, vi um colega. Preparem-se mal, peço desculpa já desde já às pessoas que estão ao pequeno almoço. Vi um colega a abrir uma lata de salsichas e a beber toda a água das salsichas de canal.
3: Não. É que não há coisa que me meta mais nojo do que aquela
6: do que água.
3: Água
6: de salsichas.
3: Sim.
6: Claro.
2: Aquele chá de salsicha, não é?
6: Epá, eu nem. Exato, é um chá de salsicha.
3: Que horror! Epá.
4: Frio.
6: Aquilo. Epá, eu percebo que as salsichas têm que estar úmidas. Tudo isto são frases.
0: Ah, sim, sim. Sim. Vamos usar isto contra ti.
1: Hoje foi assim.
0: Amanhã há mais com a Vera Fernandes no seu último dia antes das férias. Ela, coitada, já só pensa em comida e em praia e em tudo. Eu percebo-a. Damián David, para ouvir agora, está com a Rádio Comercial. Boa quinta-feira e boas férias, se for caso disso.

0: Alex Warren na Rádio Comercial. Hoje é dia 6 de agosto, acabo de descobrir que é dia das pessoas que acordam sempre bem dispostas. Sempre é sempre, 365 dias por ano, ao longo de toda a vida. Isto é possível, eu não conheço nenhuma, mas isso não quer dizer que não exista, não é? E quanto a si, conhece alguém que acorde sempre, mesmo sempre, bem disposto? Preciso de saber se estas pessoas realmente existem, merecem realmente uma celebração e um dia só para elas. É hoje, 6 de agosto. A seguir à Rosalia com Carminho, aqui na Rádio Comercial, vai ouvir Memória.
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0: Beijinho-te, parabéns, Célia. Feliz dia de aniversário. Então hoje deve estar felicíssima. A Sandra Braga Fernandes também pôs o braço no ar. Acordas sempre bem disposta.
1: Sempre. Eu não me lembro de um
0: dia. Mas sempre mesmo.
1: Sempre.
0: Tu és incrível.
1: Não, sou,
0: vai
1: sou
0: viver lá
1: pessoa.
0: Para casa, porque lá em casa acorda toda a gente lá disposta.
1: Mas eu acho que é de família, a minha mãe.
0: Oh, que bom, adoro. Vamos então às notícias.
2: Cerca de 70 pessoas retiradas de um parque de campismo na Ilha Terceira, nos Açores, por causa da chuva forte, já provocou inundações também em São Jorge e São Miguel. Quase todas as ilhas estão sob aviso laranja do Instituto Português do Mar e da Atmosfera. O Serviço Regional de Proteção Civil e os bombeiros dos Açores recomendam à população que acompanhe as previsões e os avisos meteorológicos emitidos pelo IPMA e adote medidas de autoproteção adequadas. Dia de parabéns à Ponte 25 de Abril, a travessia que liga Lisboa-Almada faz 60 anos. Foi a primeira sobre o Tejo, construída ainda no Estado Novo, com o nome Ponte Salazar. A jornalista Cláudia Capela foi tentar desvendar o futuro da ponte e perceber o que pode acontecer através das 50 câmaras instaladas em toda a concessão.
3: Nos 60 anos da Ponte 25 de Abril, prepara-se o futuro e a inteligência artificial terá um papel determinante, como revela o controlador Alexandre Ledo Alves.
4: A Lusoponte tem feito esse investimento com testes ainda para esse tipo de detecção automática, tanto de pessoas como objetos, como viaturas em contramão. A câmara automaticamente deteta esse tipo de situações e alerta o controlador.
3: O caminho a seguir agora é o sistema de detecção automática de qualquer anomalia que possa pôr em causa a segurança dos automobilistas e afetar a circulação na ponte 25 de Abril.
2: A reportagem pode ser vista na secção de notícias da Rádio Comercial. Os dados mais recentes revelam que passam em média por dia entre 140 a 160 mil veículos na Ponte 25 de Abril, que hoje celebra então 60 anos. Benfica e Braga voltam hoje a receber, a jogar para as provas europeias de futebol. Os miúdos recebem o Dinamo Minsk às 7h30 da tarde para a Liga Conferência. Na Luz, o Benfica recebe o Hearts às 8 da noite para a Liga Europa, jogos da terceira pré-eliminatória.
0: Obrigada, mais notícias daqui a uma hora, está com a Rádio Comercial. 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Seguimos com 40 minutos de música seguida, a chegar Ariana Grande, também os Maroon 5. A primeira é de David Guetta com Teddy Swims, Gone, Gone, Gone, neste dia em que celebramos as pessoas que acordam sempre, mas mesmo sempre, bem dispostas.

American Girls, Harry Styles na Rádio Comercial. Afinal, é verdade, existem pessoas que acordam sempre bem dispostas. É o caso da Célia Carvalho, que acorda sempre bem disposta. E hoje especialmente porque é o seu dia de aniversário. Um grande

13 mulheres dos Expensive Soul na Rádio Comercial, e dessas 13, se calhar uma chama-se Micaela e está de parabéns hoje, dia 6 de agosto, é o dia da Micaela, portanto, parabéns a todas as Micaelas que ouvem a Rádio Comercial. Miles Smith, Hold Me in the Dark. Bom dia.

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1: E tu tens um super-herói favorito?
0: Estás a falar dos super-heróis sem capa ou com capa?
1: Dos que têm capa, qual é que preferes?
0: Esses por acaso não têm capa, mas são super-heróis a sério. São os Fantastic Four, sempre foram os meus favoritos.
1: Pois é, não têm capa. Sabes que eu sempre achei que a capa atrapalhava um bocado. No caso do Batman, por exemplo, que ele é humano, não tem um super-poder. Para que a capa, não é? Para que serve a capa? No super-homem faz sentido porque ele voa.
0: Ele voa.
1: Mas no Batman não vejo grande sentido.
0: Se bem que ele não precisa da capa para voar.
1: Também é verdade.
0: Era só para dar efeito dramático.
1: Vamos tirar a capa a todos os
0: capas são em divas. Celine Dion a cantar com uma capa. Whitney Houston.
1: As fadistas também.
0: Sim,
1: o Shail é uma espécie de capa.
0: Só aí, nos super-heróis não é necessário.
1: Para que serve a capa?
2: Filipe Galrão e Renato Duarte na Rádio Comercial.

0: Sheeran na Rádio Comercial. Estou a rir-me, isto não tem graça, mas é sempre bom perceber que os artistas são como nós, não é? Gente como a gente. E o Ed Sheeran acabou de receber uma multa porque se esqueceu de pagar o seguro do carro, não é? Quem nunca? Era em julho e ele não se lembrava. Pronto, acontece. Já a seguir os BTS na Rádio Comercial com Swim. Fique desse lado. Eu sou a Filipa Galrão. Bom dia.
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0: Os BTS na Rádio Comercial, eles que já anunciaram que este ano vão boicotar os Grammy porque não vão submeter as suas músicas em protesto contra a criação da nova categoria Melhor Performance de Música Pop Asiática. Pois é, eles estão contra esta decisão de dividir a música em categorias que, à partida, até podem marginalizar artistas que não são, lá está, de língua inglesa, não é? Não anglófonos. Portanto, estamos com os BTS e estas formas de protesto costumam resultar. Vamos ver o que é que acontece depois no ano seguinte. One Republic na Rádio Comercial, já a seguir, Stop and Stare.
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0: Pertinho do meio-dia, seguimos para o Essencial da Informação com a Sandra Braga Fernandes. Olá, Sandra.
1: Bom dia, mais pessoas sem abrigo e a pedir ajuda alimentar em Portugal. Nos primeiros 6 meses, a Fundação AMI apoiou 5.519 pessoas, um aumento de 11% no apoio alimentar. Também mais 115 pessoas em situação de sem abrigo. 756 recorreram pela primeira vez aos serviços da instituição, adianta em comunicado. 51 foram acompanhadas também pela primeira vez, mas pelas equipas de rua. Cerca de 70 pessoas retiradas de um parque de campismo na Ilha Terceira, nos Açores, por causa da chuva forte, já provocou inundações em São Jorge e São Miguel. Quase todas as ilhas estão sob aviso laranja do Instituto Português do Mar e da Atmosfera. O Serviço Regional de Proteção Civil e os Bombeiros dos Açores recomendam à população que acompanhe as previsões.

0: através da música.
1: Fazem medicina, que é uma profissão sagrada.
2: Quero fazer arte.
3: Eu acho que a música era mesmo a grande paixão.
4: E no filme há uma música inédita, como conta o realizador Sérgio Graciano.
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4: Mas também há clássicos. 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
6: Muito bem, obrigada, Sandra. Já a seguir temos...

A melhor música sempre aqui na Rádio Comercial. Esta chama-se Human, The Killers. Andámos aqui muito tempo a insistir consigo para participar no passatempo que o ia levar ao Grande Prémio de Fórmula 1 em Monza. Pois é, já fecharam, já encerrou, aliás, o passatempo. Agora, se participou, a próxima semana vai andar aí em nervos, porque vamos contactá-lo para dizer que venceu. Portanto, esteja atento, está bem? Born with a Broken Heart, Damiano David, para ouvir agora. Bom dia.

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0: Estão a chegar os The Script com Superheroes. Fique desse lado.
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0: Uma oda a todos os super-heróis sem capa. É com eles que nos cruzamos e que muitas vezes nos salvam o dia todos os dias. Eu sou a Filipa Galrão, estou de saída. Volto amanhã para fechar a semana, às 10 da manhã. Já a seguir, fica com a Tecas e também a chegar Stella Lefty. É a música nova Something to Lose. Beijinhos, até amanhã.
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0: 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Agora a Sandra Braga Fernandes com as notícias. Olá, boa tarde, Sandra.
1: Boa tarde. As 67 pessoas retiradas de uma zona de campismo na Ilha Terceira por causa do mau tempo foram levadas para o parque de estacionamento da Escola Profissional da Praia da Vitória, avança a agência Lusa. Vânia Ferreira, presidente da autarquia.
2: Neste momento, todas as pessoas que estavam na zona de campismo, portanto, aquele não é um parque de campismo, mas sim uma zona de campismo que serve para dar apoio a estas grandes festividades na Praia da Vitória. Todas elas foram reacomodadas no parque de estacionamento da Escola Profissional da Praia da Vitória. Em tempos, numa ocorrência semelhante, foi a resposta encontrada em que tem condições com acesso a casas de banho, uma zona seca e protegida.
1: Várias inundações a registar. As ilhas do Grupo Central e Grupo Oriental estão com aviso laranja por causa da chuva forte e trovoadas. Mais pessoas sem abrigo e a pedir ajuda alimentar em Portugal. Nos primeiros 6 meses, a Fundação AMI apoiou 5.519, um aumento de 11% no apoio alimentar. Também mais 115 pessoas em situação de sem abrigo. 756 recorreram pela primeira vez aos serviços da instituição, adianta em comunicado. 51 foram acompanhadas pela primeira vez pelas equipas de rua. Depois do prólogo de ontem, hoje sai para a estrada a primeira etapa da Volta a Portugal em bicicleta, etapa marcada por subidas com a Serra de Sintra em destaque. Paulo Miranda.
3: A primeira etapa da Prova Rainha do Ciclismo Português vai ligar a Lourinhã a Queluz em Sintra ao longo de 153 quilómetros. O constante sobe e desce poderá desgastar o pelotão desde os primeiros quilómetros. Pelo caminho há 2 metas volantes na Boa Vista e em Mafra e 2 prémios da montanha de terceira categoria em Monte Lavar e São Pedro de Sintra, a cerca de 13 quilómetros da meta, que estará instalada na Avenida Engenheiro Duarte Pacheco, junto ao Palácio de Queluz. A chegada dos ciclistas está prevista para as 17h30.
1: Esta primeira etapa arranca à 1h25.
0: Muito obrigada, Sandra. Daqui a 1 hora voltamos a atualizar toda a informação.
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5: Ora, muito bom dia, boa tarde, boa quinta-feira. Quem é que está quase a ir de férias? Quem é? Para cá sou eu, mas também acredito que esteja aí alguém desse lado. É só mais a sexta-feira e depois segue-se uma semaninha ou duas de férias, não é? Quem está de férias, boas férias, ao som da melhor música sempre, é o Luís Capaldi.

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Vamos lá então saber o que é que celebramos hoje, dia 6 de agosto, quinta-feira. Portanto, hoje é o dia das pessoas que acordam sempre bem dispostas. Por acaso, incluo-me neste grupo. Hoje também é o dia das toalhas que estão sempre cheias de areia. Confesso que já fui muito mais esquisitinha em relação a isto do que sou agora. E hoje também é o dia de elogiar 37 pessoas diferentes. Quem quiser, tem é de ser 37 pessoas. Já começou? Ainda não? Então, se calhar, é melhor começar a tratar disso, porque já vamos aqui a meio do dia e são 37 pessoas. Se precisar de ajuda, há aqui muita malta da Rádio Comercial. Pode elogiar-nos à vontade. Por aqui, continuamos então ao som da melhor música sempre. É a vez do Somber com esta Homewrecker. Boas férias, se estiver de férias, e boa viagem.

0: 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Boa viagem e boa quinta-feira. 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Já a seguir, a Taylor Swift.
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0: 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Boa viagem. E agora uma lista dos piores sítios para primeiros dates segundo as mulheres. Apareceu-me este estudo hoje e portanto vou partilhar consigo. Não sei se está em vias de ter aqui um primeiro date. Feita atenção porque a lista é grande. Então, cocktail bar. Não percebo porquê. Casamento. Também acho um bocadinho estranho. A menos que se conheçam no dito casamento. Discoteca. Também não dá para conhecer muito. Muito barulho. Drive-thru. Drive-thru? É assim, eu acho que nunca ouvi ninguém convidar alguém para um primeiro date aqui, mas eu acho que é daqueles que pode dar a volta. Viagem longa de carro. Também me parece demasiado tempo fechado num sítio para um primeiro date. Encontro de família. Nem pensar. Ginásio. Há sítios melhores. No bar do ex. Se calhar não convém. Cinema. Mais date de secundário. Em casa. Não. Primeiro na rua. Mas depois desta lista extensa, eu gostava de saber o que é que sobra depois disto? Bem, sobra o quê? Sobra um jantar num restaurante, um passeio à beira-mar, uma caminhada num jardim, não sobra muita coisa. Mas eu acho que também estas senhoras são muito esquisitas. Eu acho que há ali espaço para se fazerem bons primeiros dates nesta lista grande de exclusões. Bem, já a seguir, não excluímos a melhor música sempre na sua rádio comercial, ouvimos a Ana Moura.
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0: 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Já a seguir novos 40 minutos de música seguida. Para já, as notícias, mais uma vez com a Sandra Braga Fernandes. Olá, boa tarde.
1: Boa tarde. O Ministério da Educação vai aumentar em 16% o valor pago aos colégios de ensino especial no âmbito dos contratos de cooperação, atualização que as escolas consideram insuficiente, apesar de permitir a reabertura no próximo ano letivo, explica Henrique Borges, da Associação de Estabelecimentos de Ensino Particulares e Cooperativo.
2: Está longe daquilo que são as necessidades. Há aqui uma tentativa de aumentar. Há tantos anos que não tínhamos um aumento assim tão significativo. E irá passar para os 836,60 por aluno. Ainda fica longe, porque o que nós apuramos foi que seria os 1.052 euros. É que era o valor necessário para todo o tipo de serviço que é necessário prestar a este tipo de alunos. Esta atualização permite que os colégios se mantenham abertos, mesmo aqueles que

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3: Vamos lá então a um minuto das 2 da tarde, a novos 40 minutos de música seguida. Tenho Bárbara Tinoco, Alex Warren, também James Blunt, mas a primeira que ouve é a do Noah Kahan. E chama-se The Great Divide. Em casa, no carro, em todo lado. Boas férias!

O James Blunt em 40 minutos de música seguida. Boa viagem e boas férias, se for caso disso. Não sei se está pelo Algarve ou se vai estar este fim de semana, mas tenho aqui um convite para si. Aliás, um convite duplo. Vários para quem ligar o 808-20-10-30 para neste sábado ir até ao Belice Vila Moura ver e aproveitar o concerto da Mari Frois. Quer ir? Então é ligar o 808-20-10-30.

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1: Foi o Dermot Kennedy na Rádio Comercial e agora é a Sandra Braga Fernandes com as notícias. Olá, boa tarde.
2: Boa tarde, a Unicef alerta para a situação das mais de 1000 crianças já identificadas em Ceuta que chegaram de Marrocos ao enclave na onda migratória da semana passada. Acredita que há muitas escondidas e várias que estarão feridas. Alerta ainda para o risco de meninas que estão em Ceuta a serem alvo de agressões sexuais, tráfico e exploração. Os colégios de ensino especial vão receber mais 16% do Ministério da Educação no âmbito dos contratos de cooperação. Henrique Borges, da Associação de Estabelecimentos de Ensino Particular e Cooperativo, avisa que o valor está longe do necessário, mas permite que os colégios fiquem abertos.
3: Irá passar para os 836,60 por aluno. Ainda fica longe porque o que nós apuramos foi que seria os 1.052 euros. É que era o valor necessário para todo o tipo de serviço que é necessário prestar a este tipo de alunos. Esta atualização permite que os colégios se mantenham abertos, mesmo aqueles que estavam em maiores dificuldades, que se consigam o próximo ano letivo decorrer com toda a normalidade.
2: Declarações à agência Lusa. Benfica e Braga voltam hoje a jogar para as provas europeias de futebol. As duas equipas jogam em casa e partem com algum favoritismo, Paulo Rico.
4: Na Luz, o adversário é o Hearts, grande sensação da época passada na Escócia, que tem no português Cláudio Braga a grande figura. Depois de quase ter sido campeão escocês no ano passado, esta época o cenário é bem diferente. 3 derrotas em 3 jogos oficiais e já eliminadas

0: Esta época o cenário é bem diferente. 3 derrotas em 3 jogos oficiais e já eliminadas para eliminatórias da Champions pelo Sturm Graz com total de 0-6. O Braga, depois de deixar pelo caminho o Zelezny Karpanchevo, recebe agora o Dinamo de Minsk, da Bielorrússia, que já deixou também 2 equipas para trás esta temporada e é mesmo o atual líder do campeonato local, já com 17 jornadas decorridas. Esta será a penúltima etapa para Benfica na Liga Europa e Braga na Liga Conferência, antes de chegarem às fases de Liga das respectivas competições.
1: O Braga joga às 7h30, o Benfica recebe o Hearts às 8.
2: Muito obrigada e até amanhã.
1: Até amanhã.
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2: E cá estamos de novo para novos 40 minutos de música seguida. Boa viagem, eu sou a Tecas, fico consigo até às 4. O Bruno Mars e a Madonna estão quase a chegar. O primeiro.

0: Música nova que junta Vírgula Maninho nesta Não Está Fácil a tocar na Rádio Comercial. Boa viagem e boa quinta-feira. Já sabe que quinta-feira é sempre dia de estreias no cinema. Hoje, uma estreia especial, o filme Playback de Sérgio Graciano, que recorda e reinterpreta alguns dos momentos da vida e da carreira do Carlos Paião. Vai estrear-se hoje em mais de 50 salas de cinema por todo o país. Já sabe que aqui pela Rádio Comercial, se quiser saber um bocadinho mais sobre cinema, sobre séries, sobre este mundo da sétima arte, é aqui.
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0: Portanto, amanhã sai episódio novo. Já a seguir sai mais música nova, o Teddy Swims e o Pedro Brunhosa com a Sara Correia.
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0: Pedro Brunhosa e Sara Correia com esta Que o Amor Te Salve nesta noite escura. Boa viagem com a Rádio Comercial. Sou a Teca, já estou de saída, como é habitual, por volta desta hora. A partir das 4, Diogo Beja para mais um Já Se Faz Tarde. Volto amanhã para lhe fazer companhia, se calhar no seu último dia de trabalho, antes das férias, pode acontecer. Antes disso, ainda me despeço com uma frase de despedida. Esta encontrei hoje no Instagram, achei graça e por isso vou partilhar consigo. Ora bem, que ironia não dizer nada para evitar conflitos e viver em conflitos por não dizer nada. Gostei desta frase. Beijinhos e até amanhã.
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0: 5 minutos das 4, vamos ao essencial da informação com a Catarina Leite. Boa tarde, Catarina.
1: Olá, boa tarde. As escolas vão receber ainda hoje as notas dos exames da segunda fase. Informação avançada há pouco à Rádio Comercial pela Associação dos Diretores de Agrupamentos e Escolas Públicas. Diz que os resultados serão enviados até às 5:30 da tarde. As pautas serão afixadas amanhã, ao início da manhã. Quanto aos resultados das reapreciações dos exames da primeira fase, só serão enviados amanhã às escolas para poderem ser afixados durante a tarde. Os colégios de ensino especial vão receber mais 16% do Ministério da Educação no âmbito dos contratos de cooperação. Henrique Borges, da Associação de Estabelecimentos de Ensino Particular e Cooperativo, avisa que o valor está longe do necessário, mas permite que os colégios fiquem abertos.
2: Irá passar para os 836,60 por aluno. Ainda fica longe porque o que nós apuramos foi que seria os 1.052 euros. É que era o valor necessário para todo o tipo de serviço que é necessário prestar a este tipo de alunos. Esta atualização permite que os colégios se mantenham abertos, mesmo aqueles que estavam em maiores dificuldades, que se consigam o próximo ano letivo decorrer com toda a normalidade.
1: Declarações registadas pela agência Lusa. A ministra da Justiça determinou uma avaliação interna à liderança de Luís Neves na Polícia Judiciária. O objetivo é avaliar as notícias relativas ao funcionamento interno da PJ. Também a Inspeção-Geral dos Serviços de Justiça vai fazer uma auditoria à Polícia Judiciária. A Unicef alerta para a situação das mais de 1.000 crianças já identificadas em Ceuta que chegaram de Marrocos ao enclave na onda migratória da semana passada. Acredita que há muitas escondidas e várias estão feridas. Alerta ainda para o risco de meninas que estão em Ceuta serem alvo de agressões sexuais, tráfico e exploração.
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0: Boomers e a geração X, os mais velhos, preferem t-shirt e calças de fato de treino. Geração Z optam apenas por roupa interior. Eu sou realmente um jovem.
8: Isso quer dizer o quê? Que os mais novos têm muito calor, não é? É isso?
0: É isso, é como eu.
8: E ninguém usa pijama mesmo? Pijama, não sabem comprar pijamas? Pijama, claro.
0: Tu gostas?
8: Então,
0: tu és a velha, eu sou um jovem, bonito. Catarina.
8: Há pijamas tão bonitos, porque é que as pessoas não compram pijamas?
0: Mas, eu estou a adorar que tu digas pijama. Estou a adorar pijama e estou a gostar muito da maneira como estás a dizer pijama.
8: Mas queres que eu diga como?
0: Não.
8: Pijama. Está lá um I.
0: Ah, não.
8: Pijama.
0: O meu pijama tem o oposto entre um P e um J.
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0: Joana está de férias, portanto ela pode usar pijama o dia todo e os dias todos que ela quiser. Boas férias no seu caso também e boa viagem, bom regresso a casa. Já a seguir o Miles Smith, Lady Gaga com Bradley Cooper e até às 7. Já se faz tarde com o Diogo Beja na Rádio Comercial. Venha daí.

Foi a canção que mais ouvi nas férias deste ano. Havia sempre uma vozinha que vinha do banco atrás do carro e que dizia: pai, música Toy Story. Que é da banda sonora do Toy Story 5, que é um filme rádio comercial. De resto, a Taylor Swift na comercial, I Knew It, I Knew You. Há outro filme rádio comercial que está a fazer muito sucesso, é o novo Homem-Aranha, Brand New Day, tem a garantia da rádio comercial. E neste verão, já que estamos a falar de filmes, tem-se falado muito da Odisseia, está a fazer grande sucesso também. A Odisseia é um filme sobre uma viagem, é sobre a viagem dos portugueses que tentaram chegar ao Algarve no passado sábado, que é de 1 de agosto. Estava difícil, então chama-se Odisseia. Da banda sonora de mais um filme, neste caso do filme Barbie, aqui está a Billie Eilish na rádio comercial, chama-se What Was I Made For, e toca agora. São 4h22, boa viagem se for na estrada.

0: 25 minutos para as 5 na Rádio Comercial. Está na hora de conferirmos o que se passa no trânsito, numa oferta da Benacar. 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
1: Ah,
0: olá, boa tarde,
1: gosto.
0: Como estamos?
1: Arranjar um chapéu.
0: Então, agora podes criar uma marca.
1: Pois posso.
0: As bifanas da Macedinho. Olha,
1: olha,
0: eu acho.
1: Pronto, olha, para cá, acho que sim.
0: Fica no ar.
1: Feito, está feito.
0: Fica no ar. Que é como ficam os porcos com tudo aquilo que tu alimentas, as bifanas.
1: Não, depois quando provares, depois dizes.
0: Ah, eu vou provar, vou. Podes ter
1: essa
0: tudo. Olha esse trânsito, conta lá.
1: Já com a abrandamento Lisboa-Almada na 25 de Abril, a partir do aqueduto em direção à Avenida da Ponte e na chegada às portagens no sentido inverso, o acesso da A5 a partir da Pimenteira. Há trânsito lento no IC19 na passagem por Alfragida em direção a Queluz. Recordo que mantém-se cortada a saída para o Palácio por causa da volta a Portugal em bicicleta. No sentido inverso, o trânsito está lento entre o nó da Crele e a reta dos comandos da Amadora, com abrandamentos também para o Campo Grande Calvanas nos dois sentidos da segunda circular. No Porto são os dois sentidos da Avenida AEP, a ligação Mercado A3 e Francos Arrábida na via de cintura interna. Sentido inverso, Bessa Leite Francos e o final da A3 também com algum trânsito na chegada ao Porto.
0: Muito bem, tu também voltas daqui a pouco.
1: Até combinado,
0: já.
1: Até já.
0: 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Boa viagem. A seguir à Alicia Keys e a música nova dos vizinhos na Rádio Comercial.
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0: a vizinha do primeiro andar dos vizinhos. É uma grande vizinhança neste Já se faz tarde na Rádio Comercial. Ficamos pelo Alentejo porque começam já este fim de semana as festas do povo em Campo Maior. Depois de anos e anos de pausa, a vila volta a florir pelas mãos dos campomaiorenses, que prepararam em segredo durante meses milhões de flores de papel e que são lindas e incríveis. Recebemos algumas aqui na rádio e são incríveis, portanto não deixe de passar por lá porque a vila transforma-se. Todas as ruas têm flores diferentes e cores diferentes. É mesmo giro e vale mesmo a pena ver. Depois tem um cartaz que pode conferir em radiocomercial.pt. Por exemplo, os Bandidos do Canto vão estar nas festas do povo em Campo Maior, que são de 8 a 16 de agosto, com a garantia da Rádio Comercial. A seguir, o Harry Styles.
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6: Daqui a pouco a Rosalía na Rádio Comercial e agora a Catarina Leite com a edição das 5. Olá, Catarina, boa tarde.
7: Boa tarde. O Ministério da Justiça ordenou uma avaliação interna à Polícia Judiciária. Em causa estão as notícias sobre o funcionamento da PJ durante a liderança de Luís Neves. Também a Inspeção-Geral dos Serviços de Justiça vai fazer uma auditoria na PJ. Luís Neves, atual Ministro da Administração Interna, diz-se tranquilo.
8: Estou absolutamente tranquilo e ainda bem que todas essas auditorias, investigações, averiguações, audições se façam para que, no final, a verdade de tudo venha ao de cima. Portanto, quero dizer que estou absolutamente tranquilo e também estou desejoso, se necessário for, de colaborar e contribuir com o meu conhecimento para essas questões.
7: Luís Neves disse ainda que vai contestar as alegadas infrações financeiras durante o período em que liderou a Polícia Judiciária, por isso pediu a intervenção do Tribunal de Contas para avaliar o processo. As notas dos exames da segunda fase serão fixadas amanhã nas escolas, a garantia deixada esta tarde pelo Ministério da Educação e também pelos diretores. Filinto Lima, o presidente da Associação de Diretores de Agrupamentos e Escolas Públicas, aguarda as notas ainda hoje para serem afixadas amanhã.
9: Nós estamos à espera até às 5h30 que os ficheiros cheguem às escolas. Neste momento nós não temos ainda os ficheiros para produzir as pautas. Nós rapidamente iremos elaborar as pautas e a fixaremos para que amanhã os nossos alunos as possam consultar.
7: Quanto aos resultados das reapreciações dos exames da primeira fase, só serão enviados amanhã às escolas para poderem ser afixados durante a tarde. A Direção-Geral da Saúde alerta para o risco de afogamentos nas praias, rios, barragens e piscinas. Por isso, divulgou hoje um guia com recomendações. Pede especial atenção aos grupos mais vulneráveis, como é o caso das crianças. Na volta a Portugal em bicicleta, a desistência de Noah Campos foi o primeiro ciclista a abandonar a prova, numa altura em que decorre ainda a primeira etapa que liga hoje a Lourinhã, é que a luz em Sintra, faltam poucos quilómetros para a meta.
6: De 0 a 10, quantas pessoas é que pensaram que era o Noah Ken que tinha desistido, não é? Mas ele agora tem uma carreira musical, realmente ele não se tem entretido tanto com essa coisa do ciclismo, ele agora anda mais a cantar.
7: Mas era pró.
6: Era, claro que era. Bom, a Catarina está de regresso às 6 da tarde. Vamos ao trânsito. 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

0: Do que, como é que eu ia dizer, não chegou, não é? E portanto, não consegui. Deixa-me ver se ela mandou mensagem também. Não mandou nada disso. Então pronto, daqui a pouco tentamos então realmente saber mais sobre o trânsito, fica prometido. 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
0: 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Eis que, surpreendentemente, surge realmente informação de trânsito. Começamos a norte, com filas na VCI, no sentido de Freixa Rábida, na ligação entre o Mercado e a A3 e para lá da para a Boa Vista, devido a um acidente. No sentido contrário, está lento da Afurada para a Boa Vista também e temos abrandamento nos dois sentidos da Avenida AEP. Em Lisboa, fila na Ponte 25 de Abril desde Campo Lide e no acesso da A5 na Cruz das Oliveiras. Temos abrandamento no IC19 entre Amadora e Queluz, nos dois sentidos, e paragens na segunda circular na zona do Campo Grande para o aeroporto. São os pontos mais complicados a esta hora. Boa viagem com a Rádio Comercial, a seguir com Rosalía e depois Treat You Better do Shawn Mendes.
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Vi ali na Rádio Comercial, chama-se No Matter Where I Go, é a música nova na Comercial. 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No Matter Where You Go, no Algarve, vai encontrar a nova campanha da Rádio Comercial com frases que são dedicadas a vários

locais do Algarve, como ainda há pouco o meu ouvinte nossa, a Anísia, enviou uma fotografia do se vai à grelha quando está à vira. É? Obrigado, Patrícia. Mas há imensas. A minha favorita é a Shakira que sabia. Lolé, lolé, lolé. Há imensas. Podem enviar-nos para o nosso WhatsApp as fotografias. Queremos ver como é que está a campanha nas ruas, obviamente. E, portanto, tantas pessoas estão de férias também no Algarve, portanto, e as pessoas do Algarve, obviamente, para nos enviarem. Nós vemos como é que está a resultar e também com as reações das pessoas às frases. Portanto, podem enviar para o nosso WhatsApp 910033759. E se ainda for de férias ou se estiver pela zona do Algarve, olha à volta, porque é capaz de encontrar estas frases e esta campanha da Rádio Comercial. Porque a Rádio Comercial não é uma rádio parada, é uma Radioactive. A seguir, os BTS com Swim e daqui a pouco, Evandro com Julinho.

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1: Em relação à roupa, sim, ao incómodo da roupa, eu acho que no verão devíamos andar todos nus.
2: Ah, sim, claro.
1: Em todo lado.
3: Estava sério, eu sei que isso é uma coisa assim.
2: Porque, eu por acaso dizer que era uma solução prática.
1: Não havia esse problema.
2: Isso é uma solução demasiado prática, Joana. 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
1: Não tínhamos de perder tanto tempo a pôr a roupa a lavar, a secar, a passar a ferro, a arrumar. Eu, para mim, era tudo nu. No verão.
2: Pronto.
1: Resolvia-se.
2: Ouviu aqui primeiro. Joana Azevedo prefere toda a gente nua no verão.
1: Eu, para mim, era tudo nu.
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0: I Don't Know Me, do Pedro Santos. Esteve algumas semanas no Já Se Faz Tarde, chegou ao vivo esta música, precisamente. Eu não estava cá, eu estava de férias, portanto, ficaram até amiguinhos ali a Joana e tal. Pronto, agora, connections e não sei o quê. A seguir, vamos saber do trânsito. 26 minutos para as 6 na Rádio Comercial. Ho, ho, ho.
1: Sim.

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4: Vamos ao trânsito. 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
5: Com dificuldades na via de cintura interna, primeiro entre a Ponte do Freixo e o Noda A13 e a partir da Via Norte para a Boa Vista por causa de acidente, vai afetando o sentido inverso a partir da Furada, mas depois a partir de Francos há também paragens em direção às Antas, a A3 está cheia a partir da ligação com a A4, o final da Via Norte desde a circunvalação, filas nos dois sentidos da AEP, do Porto para Matosinhos há acidente antes da circunvalação, em sentido inverso a fila começa na Ponte de Leça em Lisboa, trânsito lento no final da Autoestrada do Norte para a segunda circular. Há paragens depois do relógio em direção a Benfica. Há jogo mais logo no Estádio da Luz. Trânsito já com bastante movimento também na saída do Eixo Norte-Sul para a segunda circular lado de Benfica. No sentido inverso mantém-se o abrandamento do eixo em direção às Calvanas. Chegada ao nó de Pinamanique com intensidade. Amadora, Queluz e de Terceira para a Amadora no IC19. A fila para a 25 de Abril a partir do Aqueduto. Acesso da A5 Cruz das Oliveiras. Almada-Lisboa na chegada às portagens e paragens também nos dois sentidos da Cril para o Olival Basto.
4: Cláudio, obrigado. Até já.
5: Até já.
4: 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É sol, é claramente sol. 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É sol e com calor em todo o país. As máximas são muito parecidas com as de ontem. Se lembra das de ontem, temos falado. Fica assim então. Estou a brincar, eu digo. Viana do Castelo, 24. Exatamente igual a ontem. Porto, 25. Aveiro, 26. Leiria, 29. A partir daqui é sempre acima dos 30. Braga e Guarda vão chegar aos 30. Viseu e Coimbra, 31. Vila Real e Lisboa, 32. Santarém e Setúbal, 34. 35 graus previstos para Bragança, Porto Alegre e para Faro. Já Beja vai chegar aos 36. Évora aos 37. E Castelo Branco, mais uma vez, a cidade mais quente do país, com 38 de máxima. 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

0: A seguir, Ed Sheeran na Rádio Comercial e a música nova da Bárbara Tinoco. Ficamos a 11 minutos das 6.
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0: É tentativa meio desesperada de Bárbara Tinoco tentar ser MILF. Faz parte do último disco chamado Hormonal. Há uma semana, precisamente, estávamos a ouvir o concerto da Bárbara Tinoco na Expo Fásico. Este MILF foi uma das primeiras canções que a Bárbara tocou. Hoje é a vez do João Só e dos Calema. A Ana Isabela Roja mais uma vez vai estar a partir de Cantanhedo, mais logo a partir das 9, para acompanhar mais uma noite da Expo Fásico. Vamos transmitir algumas das canções do João Só esta noite na Rádio Comercial. E com sorte também dos Calema, depende da hora do início do concerto. Mas hoje a partir das 9, Ana Isabela Roja a partir da Expo Fásico. Alex Warren, para ouvir já a seguir na Rádio Comercial. E agora vamos à edição das 6 com a Catarina Leite. Catarina, boa tarde.
1: Boa tarde. Está interrompida a circulação ferroviária na linha da Beira Alta, consequência de um incêndio florestal em Mangualde, no distrito de Viseu. O serviço está interrompido entre Mangualde e Gouveia. O fogo deflagrou depois das 3 da tarde em Póvoa de Cervães, em Mangualde. Está a ser combatido por mais de 170 operacionais e 7 meios aéreos. Não há casas em risco nem registro de vítimas. Luís Neves garante que está tranquilo com a investigação do Ministério da Justiça à Polícia Judiciária. A ministra Rita Júdice ordenou uma avaliação interna aos mandatos de Luís Neves na liderança da PJ. Ao mesmo tempo, será feita uma auditoria da Inspeção-Geral dos Serviços de Justiça. Luís Neves, atual ministro da Administração Interna, diz que é importante investigar tudo.
2: Estou absolutamente tranquilo e ainda bem que todas essas auditorias, investigações, averiguações, audições se façam para que, no final, a verdade de tudo venha ao de cima. Portanto, quero dizer que estou absolutamente tranquilo e também que estou desejoso, se necessário for, de colaborar e contribuir com o meu conhecimento para essas questões.
1: Luís Neves falou ainda sobre as alegadas infrações financeiras durante o período em que liderou a Polícia Judiciária. Diz que vai contestar e por isso pediu a intervenção do Tribunal de Contas para avaliar o processo. Já estão a chegar às escolas as notas da segunda fase dos exames nacionais do ensino secundário. A informação foi confirmada à Rádio Comercial pelo representante dos diretores escolares.

0: A informação foi confirmada à Rádio Comercial pelo representante dos diretores escolares. Adianta que as pautas serão fixadas amanhã, ao início da manhã. Quanto aos resultados das reapreciações dos exames da primeira fase, só serão enviados amanhã às escolas para poderem depois ser fixados durante a tarde. Francisco Campos venceu a primeira etapa da Volta a Portugal em bicicleta, foi o mais rápido ao sprint na chegada esta tarde a Queluz, em Sintra. Rui Oliveira ficou em quarto, mas assume agora a liderança da prova, é o novo camisola amarelo.
1: 2 minutos depois das 6 na Rádio Comercial, passamos das bicicletas para os carros, numa oferta do Automóvel Clube de Portugal. Mas começamos mal, começamos com um acidente na VCI junto à zona da Boa Vista, no sentido Freixa Rábida. Há demora desde a Via Norte e antes há fila entre o Freixo e a saída para a A3. No sentido contrário, abrandamento entre a Furada e as Andas. O trânsito está lento também nos sentidos da Avenida AEP e temos fila na A3 no acesso à VCI desde a ligação com a A44. Em Lisboa, fila para a Ponte 25 de Abril, está desde Campo Lido e na A5 a partir da Cruz das Oliveiras. Está lento também na Autoestrada do Norte para a Segunda Circular, desde o Trancão e na Segunda Circular, mais à frente, entre o Relógio e Benfica. No sentido contrário, há paragens entre o Eixo Norte-Sul e a Zona das Calvanas. Abrandamento também no IC19, na reta dos comandos da Amadora, nos dois sentidos. São os pontos mais complicados esta hora, uma oferta Automóvel Clube de Portugal. 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

É a música nova da Leonora Roja na Rádio Comercial, chama-se Não Sei. É uma das coisas que eu mais digo quando a Joana lança a adivinha da Joana. 6:17, hoje temos a adivinha emprestada da Joana. Ora bem, 67% das mulheres já despacharam homens. Não despacharam no sentido de aniquilaram para sempre, não é nesse sentido, é de tiraram-na da vida delas, não é? Acabaram uma relação. Despacharam um homem por causa disto. De quê? 67%. Parece-me ser uma queixa bastante comum. Já deu, nem percebi, eu nem sabia que isto era uma coisa assim tão elevada. Se calhar é, atenção. Se calhar eu faço isto, não tinha pensado nisso. 67% das mulheres acabaram com um homem por causa disto. O quê? Estava a ler através do WhatsApp da Rádio Comercial. E é a resposta engraçada. 6:18, agora com o Benson Boone.

0: Luís Capaldi na Rádio Comercial, chama-se Stay Love. Ora bem, vamos voltar à adivinha emprestada da Joana. Vamos a isso. Atenção que a percentagem é grande. 67% das mulheres já acabaram uma relação com um homem por causa disto. Por causa de quê? Ora bem, há imensos palpites. Será que são os sorteiros? Essa é que é a grande questão, não é?
1: Acabaram com o homem porque ele respira alto demais. Certeza.
0: Ok, se é porque ele respira alto demais, fizeram bem em acabar, porque em princípio já está num ponto em que já não aguenta.
2: A Rádio Comercial, olá, fala ao Carlos, é por causa dos homens não ajudarem nas tarefas domésticas e em casa.
0: Ok. Aqui esta resposta. É tramado isto. Porque descobriram que elas afinal eram a outra. Chocante, não é? 67% parece demasiado.
3: Parece-me.
0: Eu diria que é demasiado. Por não saberem cozinhar. Depois há ouvintes, realmente já ouvi a adivinha da Joana há muitos anos. Das duas, uma, ou não sabe nadar com tubarões, ou então não sabe lavar salada. A doutrina divide-se, não é? Ou é folha a folha ou é por inteiro? Eu já não sei qual é que é da Joana. A Joana é que é por inteiro ou é folha a folha?
3: Acho que é folha a folha.
0: É folha a folha. Não. Eu sinto que o João é mais meticuloso que a Joana. Ela é por inteiro. Deixa ver. Por causa de uma amiga. Porque não ouviam a mesma canção, óbvio. Não ouviam a mesma canção. Mastigavam de boca aberta. Ser pessimista. Já há aqui muitos, deixa ver. Por causa da sogra. A tampa da sanita é um clássico, sim, não parece que seja por causa disso. Bom, há imensas respostas. Vamos lá bloquear. Catarina, é o quê?
3: Acho que é mastigar de boca aberta.
0: Mastigar de boca aberta? Isso eu percebo.
3: Atenderem o telefone à refeição.
0: Ah, tudo à volta das refeições. Ok. Está bem. Será que é uma dessas? A resposta certa é porque reclamam demasiado.
3: Ah, era a minha segunda opção.
0: Queixam muito, não é? Esta nossa ouvinte que disse de serem pessimistas está perto, não é? São pessoas que queixam-se muito. Às vezes eu queixo-me um bocado. Talvez seja a good reason para resolver esta questão, não é?

0: Vamos ao trânsito na comercial depois disto.
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1: Rádio número 1 de Portugal, vamos conferir o que se passa no trânsito. 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
2: Começamos a norte, na A4, na ligação Matosinhos-Águas Santas. Há acidente antes da saída para a A3. O trânsito está lento a partir de Custóias. Há também acidente na Nacional 13, entre Mosteiros e Modivas. E o trânsito está demorado em ambos os sentidos, mas com maior resistência em direção a sul. Há também ainda filas nos dois sentidos da Avenida AEP, na ligação entre o Mercado Abastecedor e a A3, e a partir da Via Norte para a Ponte da Rábida, no sentido inverso, passagem pela Perlada em direção às Antas. Em Lisboa, maiores dificuldades nos acessos e na zona envolvente ao Estádio da Luz, devido ao jogo de mais logo. A fila na segunda circular começa no Relógio, no Eixo Norte-Sul, a partir de Telheiras, no IC19, a partir do Estado Maior, e afeta a Cril para Pinamanique, a partir das imediações do Parque de Campismo. Ainda paragens Amadora, que é luz em ambos os sentidos do IC19, a partir da zona de Campolide para a 25 de Abril, e de Almada para Lisboa, a partir da Baixa de Corroios em direção às portagens. Ainda abrandamentos na Cril, nos dois sentidos, para o Sr. Roberto.
1: Muito bem, estamos conversados por hoje. Amanhã há mais. Beijinhos, Cláudia.
2: Até amanhã.
1: E até amanhã. 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O sol à chuva chega com Toyota e chega com muito sol, é o que podemos esperar amanhã. E temperaturas altas, máximas de 24 graus para Viana do Castelo. O Porto vai chegar aos 25, Aveiro aos 26, Leiria aos 29, Braga e Guarda com 30 de máxima amanhã. Já Viseu e Coimbra vão chegar aos 31, Vila Real e Lisboa 30.

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E a melhor música sempre, esta é a música nova de Stella Lefty com Vincent Mason. Esta canção é incrível, ponha o som belt nesse rádio. Chama-se Something to Lose. Depois, os Coldplay com Magic. Ficámos a 17 minutos das 7 na Comercial.

Magic dos Coldplay no final deste Já Se Faz Tarde. Depois das 7, o Wilson Honrado traz-lhe a melhor música sempre. A partir das 9, voltamos para a Expo Fassica em Cantanhedo com a Ana Isabela Roja, que hoje vai acompanhar boa parte do concerto do João Só e eventualmente um bocadinho do início do concerto do Escalema. Obviamente que a Expo Fassica tem a garantia da Rádio Comercial. Para o final, os vizinhos e os Lumineers. Eu estou de regresso amanhã às 4 para mais um Já Se Faz Tarde.

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0: O Noah Kahan vai abrir 40 minutos de música seguida aqui na Comercial daqui a pouco. Boa tarde, eu sou o Gonçalo Honrado. Antes da melhor música sempre, vamos às notícias, edição da Catarina Leite. Olá, Catarina.
1: Olá, boa tarde. O Presidente da República espera resultados rápidos das investigações que envolvem o Ministro Luís Neves. António José Seguro reagiu na última hora à auditoria ordenada pela Ministra da Justiça ao mandato de Luís Neves na liderança da Polícia Judiciária.
2: O que é importante é que tanto esta auditoria como as investigações criminais que estão a decorrer produzam resultados o mais rapidamente possível para que nós possamos ter conhecimento dessas mesmas conclusões. É muito importante que cada um, no âmbito das suas competências constitucionais, atue de acordo, de forma a preservar o Estado de Direito Democrático e as instituições da nossa democracia.
1: A ministra Rita Júdice ordenou uma auditoria interna à Polícia Judiciária na sequência das notícias sobre o funcionamento da PJ durante a liderança de Luís Neves. O atual ministro da Administração Interna garante que está tranquilo. Está interrompida a circulação ferroviária na linha da Beira Alta entre Mangualde e Gouveia, consequência de um incêndio florestal em Mangualde. Está a ser combatido por quase 200 operacionais e 7 meios aéreos. Não há indicação de casas em risco nem registro de vítimas. Benfica e Braga jogam esta tarde para as competições europeias de futebol. Os minhotos recebem o Dinamo de Minsk na Liga Conferência. Os encarnados defrontam o Hearts na Liga Europa. Paulo Rico.
3: Na Luz, o adversário é o Hearts, grande sensação da época passada na Escócia, que tem no português Cláudio Braga a grande figura. Depois de quase ter sido campeão escocês no ano passado, esta época o cenário é bem diferente. 3 derrotas em 3 jogos oficiais e já eliminadas para eliminatórias da Champions pelo Sturm Graz com total de 0-6. O Braga, depois de deixar pelo caminho Zeleznikar Pantchevo, recebe agora o Dinamo de Minsk da Bielorrússia, que já deixou também duas equipas para trás esta temporada e é mesmo o atual líder do campeonato local.

0: já com 17 jornadas decorridas. Esta será a penúltima etapa para Benfica na Liga Europa e Braga na Liga Conferência, antes de chegarem às fases de Liga das respectivas competições.
1: O Braga recebe o Dinamo Minsk dentro de meia hora. Depois, às 8, o Benfica defronta o Arts no Estádio da Luz.
2: Notícias na Comercial outra vez às 8. Agora vamos saber do andamento do trânsito. 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Boa tarde, Cláudio Macedo. Como é que está tudo?
3: Olá, Wilson. Boa tarde. Ainda lento na A4 para chegar ao nó da A3 para quem vem do lado de Leça do Baliu por causa de acidente. Dois sentidos da Avenida AEP, via de cintura interna, Mercado A3 e a partir da Perlada para a Rábida. No sentido inverso, passagem pela Via Norte em direção às Antas. Está agora mais lento também a saída da Ponte do Freixo para a A44 em direção ao centro de Gaia por causa de acidente. Mantém-se a fila na A2 perto de Corroios para a Ponte 25 de Abril, no sentido inverso a partir do viaduto em direção à Avenida da Ponte e no acesso da A5 em Monsanto. Acesso ao Estádio da Luz, zona comercial de Benfica, por causa do jogo de mais logo, ainda com fila no IC19 a começar em Alfragide e na Cril a partir do Parque Campismo. A segunda circular a partir do relógio Eixo Norte-Sul em Telheiras. Ainda há abrandamentos nos dois sentidos da Cril na saída para o Senhor Robato.
2: Obrigado, Cláudia. Assim vai o trânsito nesta tarde de quinta-feira na Comercial. 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Seja bem-vindo à Comercial. Eu sou o Wilson Honrado. Os Calema atuam mais logo neste Profásica em Catanhedo, no concerto que vai poder ouvir aqui na Comercial. Falamos disso a seguir. Eles estão nestes 40 minutos de música seguida. Começam com Noah Kahan.

Cantanhede ver os Calema. Vai poder ouvi-los aqui na Rádio Comercial. Sim, vamos transmitir o concerto dos Calema e também o concerto do João Só. Não perca a emissão especial a partir da Expo FACIC com a Ana Isabela Rocha a partir das 9.

Bem-vindo à Comercial, a melhor música e os melhores podcasts sempre. É daquelas pessoas que organiza as férias passo a passo. Então provavelmente vai ficar arrepiado com a nova tendência de que lhe vou falar a seguir. Primeiro, Bruno Mars, Nati Roots e Mónica Ferraz, Alex Warren e também a Mariana Pereira e o Morte na Comercial.

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0: Comercial, boa quinta-feira. São 30 segundos até voltarmos à melhor música sempre.
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0: Proteção Civil, o incêndio foi dominado há instantes, não afetou habitações, nem há registro de vítimas. No local permanecem quase 200 operacionais para evitar reativações. O Presidente da República avisa que é preciso preservar a democracia das instituições, por isso espera resultados rápidos da auditoria à Polícia Judiciária, uma auditoria pedida hoje pela Ministra da Justiça na sequência das notícias que envolvem a liderança de Luís Neves na PJ.
1: O que é importante é que tanto esta auditoria como as investigações criminais que estão a decorrer produzam resultados o mais rapidamente possível para que nós possamos ter conhecimento dessas mesmas conclusões. É muito importante que cada um, no âmbito das suas competências constitucionais, atue de acordo, de forma a preservar o Estado de Direito Democrático e as instituições da nossa democracia.
0: A ministra Rita Júdice ordenou uma auditoria interna à Polícia Judiciária na sequência das notícias sobre o funcionamento da PJ durante a liderança de Luís Neves. O atual ministro da Administração Interna garante que está tranquilo. No Estádio da Luz arranca por esta hora o jogo entre o Benfica e o Arts, primeira mão da terceira pré-eliminatória da Liga Europa. O segundo jogo é na próxima semana, na Escócia. Quanto ao Sporting de Braga, joga por esta hora com o Dinamo Minsk na Liga Conferência. O jogo arrancou há cerca de meia hora no Minho. Mantém-se o empate a zero.
2: Obrigado, Catarina. Até amanhã. Esse chegou agora à Comercial, seja bem-vindo. Eu sou o Bolsonaro Honrado, a escolher para si a melhor música sempre. A partir de agora são 40 minutos seguidos com Damiano Davi, Ariana Grande, Bárbara Tinoco, Daniel Berenfeld e Tame Impala com Jenny.

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aqui na Comercial, depois das 9, conto com a Ana Isabela Roja, em direto da Expo Fafsic, em Cantanhede. Ela vai acompanhar e transmitir para si os concertos do João Só e também do Escalema aqui na Rádio Comercial, para si que não pode ir até à Expo Fafsic em Cantanhede.

0: Expo FACIC em Cantanhede. Ela vai acompanhar e transmitir para si os concertos do João Só e também do Escalema aqui na Rádio Comercial. Para si que não pode ir até à Expo FACIC em Cantanhede, vai poder ouvir tudo aqui na Comercial a partir das 9 com a Ana Isabela Roja. Eu sou o Wilson Honrado, boa noite. A seguir, os One Republic.
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0: Boa noite e boas férias com a Rádio Comercial. A seguir um musicão do Dermot Kennedy, chama-se Refuge.
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0: Ela vai transmitir dois concertos para si hoje. Primeiro o João Só, depois o Escalema. Dois momentos que não vai querer perder aqui na emissão da Comercial. Portanto, fique ligado. Eu sou o Bolsonaro Honrado. Cá estarei para a emissão de sexta-feira, amanhã, a partir das 7. Tenha uma grande noite com a Rádio Comercial.
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0: Notas dos exames nacionais da segunda fase, garantia deixada esta tarde pelo Ministério da Educação e pelos diretores escolares. Quanto aos resultados das reapreciações da primeira fase, só serão enviados amanhã de manhã às escolas para poderem ser afixados durante a tarde. O Ministério da Justiça ordenou uma avaliação interna à Polícia Judiciária. Em causa estão as notícias sobre o funcionamento da PJ durante a liderança de Luís Neves. Também a Direção-Geral dos Serviços de Justiça vai fazer uma auditoria à Polícia Judiciária. Luís Neves, atual Ministro da Administração Interna, diz estar tranquilo.
1: Estou absolutamente tranquilo e ainda bem que todas essas auditorias, investigações, averiguações, audições se façam para que, no final, a verdade de tudo venha ao de cima. Porque estou desejoso, se necessário for, de colaborar e contribuir com o meu conhecimento para essas questões.
0: O Presidente da República reagiu e disse esperar resultados rápidos das investigações que envolvem o Ministro Luís Neves. A Direção-Geral da Saúde alerta para o risco de afogamentos nas praias, rios, barragens e piscinas e divulgou um guia com recomendações. Pede especial atenção aos grupos mais vulneráveis, como as crianças. Na volta a Portugal em bicicleta, Francisco Campos venceu a primeira etapa, foi o mais rápido no sprint à chegada esta tarde a Queluz, em Sintra. Rui Oliveira ficou em quarto lugar, mas assume agora a liderança da prova. É o novo camisola amarela. Amanhã, segunda etapa, Liga Sines à Albufeira, em 177 quilómetros. A esta hora, o Benfica joga com o Hearts, a partida a contar para a primeira mão da terceira pré-eliminatória da Liga Europa. O Braga joga para a Liga Conferência, frente ao Dinamo Minsk da Bielorrússia. Pode consultar as notícias da atualidade no nosso site. Até amanhã.
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0: que é mais engraçado nisto tudo é aquilo que se passa quando nós temos o microfone desligado. Porque isto é tudo muito bonito em frente às câmaras, para as redes sociais. É muito bonito também quando se está a ouvir a rádio, mas a magia realmente acontece no backstage off the record.
1: Mas há magia agora. Há magia. Vem magia.
0: Não, aí vem magia com o nosso João Só. Obrigada, João, por estares aqui.
1: Rodinho, obrigado.
0: Mas o que não sabem é que em off o João estava a cantar a Taylor Swift.
1: E a dançar.
0: E a dançar, estava a cantar e a dançar a Taylor Swift. És fã de Taylor Swift?
1: Gosto, ok.
0: De algumas coisas.
1: Sim,
0: e de... Estavas a dizer que gostas muito das referências
1: sim,
0: dela.
1: Sim, e gosto da música do Toy Story, acho engraçada.
0: É fofinha.
1: É fofinha. Ela é fofinha.
0: Acho é que fofinha. Bom. Olha, vamos começar por aí. Eu sei que hoje vais ter uma menina muito fofinha e muito querida contigo aqui na Expo Face aqui, que ainda por cima, num dia muito especial para ela.
1: Sim, olha, é muito giro. Vou ter a Margarida, que faz anos hoje.
0: Oh.
1: E por fazer anos hoje, convidei-a para vir aqui cantar comigo, porque nós vamos lançar uma música juntos em breve, não sei bem ainda quando, e a Margarida e eu temos uma coisa em comum muito engraçada, que foram as nossas mães que nos ensinaram a tocar.
0: Oh, que giro!
1: A mãe da Margarida é toda musicóloga e ensinou a tocar, a minha mãe também, por isso temos isso em comum. E quando nos conhecemos num concerto do Miguel Araújo, em que ela participou e eu estava a tocar também, achámos muita graça isso, e eu emociono-me sempre e relaciono-me com as pessoas que têm um background musical desde muito pequeninos, que eu não tenho outra hipótese desde que nasci se não gostar de música por causa da minha mãe e das minhas tias. Que me injetavam música dos anos 60.
0: E é sempre giro encontrar as pessoas com esse mesmo
1: sim,
0: background.
1: Espetacular.
0: Ainda por cima vai ser muito mágico na noite de aniversário
1: e
0: da Margarida.
1: Vamos cantar uma música que eu gravei com a idade que ela tem.
0: Agora?
1: Sim.
0: Mas que ela é muito nova, não é? 18 ou 19?
1: Faz 19 anos hoje.
0: Ah, 19!
1: Ninguém tem 19 anos.
0: Margarida, se me estás a ouvir, que tenho a certeza que sim, muitos parabéns. Ela já esteve connosco também em estúdio na Rádio Comercial. Eu gosto muito das músicas dela,
1: muito
0: são muito
1: querida.
0: Frescas.
1: São.
0: Ela é uma compositora incrível.
1: É, e compulsiva, eu gosto muito dela também.
0: Pronto, portanto vai acontecer esse momento, já desvendámos aqui. O João Sol vai ter uma música com a Margarida também, mas eu sei que tu tens mais novidades.
1: Sim, olha.
0: Conta-me tudo.
1: Este concerto é um

0: Conceito muito importante para mim, porque nós estivemos aqui há 2 anos também com o Escalema e foi...
1: Ah, é sério? Estão a fazer o bicho?
0: Sim, que nós
1: giro.
0: Só tocamos juntos.
1: Não, mas... Isso não, era muito
0: era
1: giro.
0: Lindo. Eu só toco com os irmãos, eles quando vêm, tentam sempre aparecer. Às vezes,
1: contratam o Escalema, tem que levar com o João só.

0: Muito giro, vai ser um concerto 360 com o nosso karaoke imersivo.
1: Oh, vai ser tão
0: uma roleta com músicas que calham e tocamos. E ao abrigo desse projeto vamos lançar agora a música nova em setembro e depois vamos lançar um disco, ou um EP grande ou um disco pequeno, podes escolher. São oito músicas.
1: Ok, ok. Portanto, ainda está tudo assim um bocado em aberto, não é?
0: Sim.
1: Depois o que
0: não,
1: sentirem...
0: Não, não está em aberto, as músicas estão fechadas. Isto agora é uma questão de...
1: Negociação?
0: Aqui, não, é de sentir aqui também a altura certa para lançar músicas. Hoje em dia sai tanta música que tens que saber.
1: Há tanta gente a fazer música.
0: Quando é que é a melhor altura.
1: É verdade. E qual é que tu achas que é a melhor altura para se lançar uma nova música?
0: Não faço ideia. Não sei. Tipo, faço música todos os dias, felizmente.
1: Pois é que tu não paras, João. Tu estás sempre a compor.
0: Estou sempre a trabalhar comigo ou com outras pessoas e é uma graça grande que tenho desde que comecei que é. Estou sempre a fazer música e a experiência de outros artistas dá-me bagagem para fazer as minhas com mais alguma frieza e ao mesmo tempo frescura, porque vou buscar algumas ideias que ficam do outro lado.
1: Isso é muito engraçado, porque hoje vinha a conversar com o nosso Salvador das nossas redes sociais e da multimédia no carro, porque aconteceu uma situação muito gira ontem à noite com os À Toa, que eles cantaram bocadinhos de algumas músicas de outros artistas, mas escritas por eles, e perguntaram ao público se conheciam, se reconheciam aquelas músicas. E nós hoje vinhamos a falar sobre isso e dizer que é muito gira esta interação que existe entre os músicos. Não há aquela coisa do egoísmo, tipo, ah, eu fiz esta música, é tão incrível, vai ser só minha. Não. Há essa, não é? Tipo, essa entreajuda entre vocês de comporem uns para os outros e depois de se convidarem para as músicas, e acho que todos nós ganhamos com isso.
0: Sim, acho que é o processo para mim mais natural. Mais uma vez, as minhas referências, desde os Beatles, dos anos 60, sempre compuseram com outros artistas, por outros artistas. Eu acho que é fazer música e depois é perceber um bocadinho onde é que as músicas pertencem naquele momento. Eu fiz uma música para a Carolina de Danes há muitos anos, que é ou não é verdade, que nós tocamos agora, e que é uma canção que ganha uma vida diferente tocada por nós do que quando ela cantava, e é engraçado que ela está a ser reciclada, mas está a ser, e o público que chega agora à música, o público que já não conhecia, ou que conhecia com a voz da Carolina e agora quer ouvir, e há vários casos desses em músicas que participam e isso dá-me um orgulho enorme. Isso é o que eu gosto mesmo de fazer.
1: Se tu agora, se eu te pedisse para tu analisares a tua carreira e as tuas músicas todas, qual é a tua música que tu mais gostas?
0: Ai,
1: consegues? É difícil, é tipo um filho, não é?
0: Sim, mas eu acho que, olha, vou ser clichê porque talvez seja mesmo a sorte grande, que foi a música que mudou a minha vida em vários sentidos, foi uma canção que eu fiz muito rápido, que abriu muitas portas e que me permitiu estar aqui hoje e que me permitiu estar em muitos sítios e que me deu a conhecer a muitos colegas meus que quiseram trabalhar comigo por causa dessa música que os levou a descobrir as músicas anteriores.
1: Ok.
0: E é engraçado que eu trabalho com malta de todas as idades, desde a Nena, a Mafalda Veiga, ao Miguel Araújo, tipo, tem muita graça porque temos todos muitas coisas em comum e é sempre referências musicais ou dos nossos pais ou nossas, quando éramos mais novos, e eu relaciono-me mesmo muito com isso.
1: Olha, João, muito obrigada por teres passado aqui pelo nosso estúdio. Obrigada também por nos deixares transmitir o teu concerto.
0: Deixei.
1: Dá os meus... Foi.
0: Temos
1: a cena assinada e tudo, e nós aqui. Dás um beijinho nosso de toda a equipa da Rádio Comercial à Margarida e nós vamos fazer a festa com vocês. Em direto na Rádio Comercial para todos os nossos ouvintes que não conseguiram estar cá presentes, que vão acompanhar o teu concerto. Portanto, estás despachado. Até porque, olha, começa daqui a 20 minutos, se calhar tens que ir.
0: Os meus exercícios.
1: Olha, um beijinho muito grande, um beijinho arrojado e até ao próximo concerto.
0: Obrigado.
1: João Só aqui no estúdio da Rádio Comercial, em direto da Expo Fasic. E já que ele vai ter concerto com Tiago Nogueira dos 4:30, se calhar 4:30 agora na Comercial.

0: Em todo lado, mais uma noite na Expo FACIC em Cantanhede, em direto até bem perto da meia-noite. Daqui a pouco, a partir das 10, para transmitir o concerto do João Só, que acabou de estar aqui no estúdio connosco a conversar um bocadinho. Daqui a pouco, os U2 e falamos também sobre o Show Me The Money.
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0: A bandeira chama-se Manel, pode votar nesta música para o TNT. Todos no top em radiocomercial.pt no domingo, às 6 da tarde, chega mais uma contagem das 20 mais. Daqui a pouco, o Miles Smith.
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Copa SIC termina no próximo domingo, dia 9 de agosto. Hoje estamos cá para acompanhar os concertos do João Só e também dos Calema. Amanhã é sexta-feira e não nos podemos esquecer que há 50 mil euros em cartão no Show Me The Money que vão ser mesmo entregues a alguém, porque a Vera Fernandes não vai sair da rádio enquanto não conseguir entregar o cartão com os 50 mil euros.

0: 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Pronto, portanto, boa sorte, que corra muito bem. Ai, que estou mesmo muito... Sabe que eu fico ansiosa com isto? Parece que é comigo, eu não participo e parece que é comigo. Já a seguir, bate-me na comercial.
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1: Ora bem, chegou a hora de chamar aqui uma querida amiga que faz hoje anos. Peço uma enorme salva de palmas para a Margarida, que vai cantar aqui uma canção hoje connosco. Margarida! Eu gravei esta música com a idade que a Margarida tem hoje. Não vamos dizer números. Chama-se a Marte e se souberem, cantem connosco.

0: Esperem só um bocadinho, desculpem lá. Nós somos uma banda que toca ao vivo. Quando nos enganamos, começamos outra vez. A Margarida não tem voz e ela tem uma voz tão bonita. Margarida, diz olá. Alô, às pessoas.
1: Olá, desculpem.
0: Vamos arrancar, outra vez.
2: Um problema com o microfone, já está.

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1: Não deixe esgotar os seus bilhetes. Há muitos ouvintes da Rádio Comercial aqui no recinto da Expo FACIC que vêm ter connosco aqui ao estúdio, vêm cumprimentar-nos e vêm dizer também que vão marcar presença, que já está garantido, já têm os bilhetes e que nos encontramos na

João Só, em direto da Expo FACIC com a garantia da Rádio Comercial. E agora, porque eu sei que provavelmente ele está a ouvir esta emissão, não é graxa, é só um mimo, o nosso

A Paz Podre do muito João muito Só. Em direto da Expo FACIC em Cantanhede, com a garantia da Rádio Comercial. Já vamos regressar a este concerto. Só mais alguns minutos.

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1: Muito obrigado. Não podia deixar de agradecer aqui à minha querida equipa, à Domingo no Mundo, à Expo Facica, toda a gente que nos recebeu aqui tão bem, à Rádio Comercial, um grande abraço para eles, mas sobretudo para todos vocês.
2: Obrigada.

E obrigado. E queria dar um grande abraço aos Calema. É a segunda vez que tocamos aqui antes deles. São uma banda incrível, pessoas maravilhosas. E queria apresentar aqui a minha fabulosa banda. No baixo, Nuno Bujas Simões. Na bateria, Sérgio Nascimento. Aqui nas guitarras incendiárias, Francisco Salles. Nas guitarras e nas vozes, Manuel Guerra. E ali na ilha dos teclados, o titular, Daniel Lima. E o novo trinco, Diogo Santos. E agora vamos tocar a canção que provavelmente mudou a minha vida. Se souberem, cantem. Se não souberem, sintam. E vai assim. Olha lá, já se passaram alguns anos, nem sequer vinhas nos meus planos. Saíste-me a sorte.

0: Via Cores na Expo FACIC com a garantia da Rádio Comercial.
1: Estamos quase a terminar.
0: Estamos mesmo quase a terminar e já vamos regressar ao concerto do João Só.
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0: Passei a rainha de Cantanhede.
1: E o Pedro Pulga.
0: E regressamos ao concerto do João Só, que está quase a acabar.
1: Esta noite agora. Muito obrigado a todos. Desfrutem dos Calema, que são os maiores. Um grande abraço. Eu sou o João Só. Nasci em Coimbra e gosto muito de vocês. Rancabel!

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No domingo, às 6 da tarde, há mais uma contagem com o André e também com a Mariana. 40 minutos sem interrupções aqui na Rádio Comercial, agora com Gavin James. Boa noite.

0: entrar no palco principal para fecharem então a noite de hoje aqui na Expo FACIC. Já a seguir, os BTS.
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dos Coldplay aqui na sua rádio comercial, a melhor música sempre em casa, no carro, em todo lado, consigo, a Rojinha, até bem perto da meia-noite, ainda em direto da Expo FACIC, à espera dos Calema a qualquer momento, que vão

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Estiveram connosco no Mel Marés os The Weasel, a passarem aqui nesta emissão arrojada de quinta-feira na Rádio Comercial. Também estiveram no Marés os Calema. Ora bem, os Calema transitam para a Expo FACIC connosco, os The Weasel por acaso não, mas pronto, mas estão aqui os Calema que estão neste momento mesmo a entrar em palco. E nós vamos transmitir um bocadinho deste concerto na Expo FACIC.

0: Depois de corrermos por este mundo e de pisarmos cada pedaço de chão onde a língua portuguesa ecoa, é aqui que celebramos a nossa jornada.
1: Deus assim quis que as nossas almas tivessem o corpo formado com amor no ventre da mãe Ana e no colo do pai Tomás encontrar a esperança. 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

Boa noite! Seja uma noite linda para todos aqui presentes. Obrigado!

0: ao teu lado. Boa noite!
1: O Escalema em direto da Expo FACIC com a garantia da Rádio Comercial. Vai ser uma noite ainda muito longa, mas a nossa emissão arrojada termina aqui. Obrigada a toda a equipa da Rádio Comercial, à Isabel, que foi incansável connosco, ao Miguel, o nosso técnico também, sempre aqui, ao Salvador, que não perdeu pitada de nenhum momento para lhe mostrar tudo nas nossas redes sociais, e também para toda a equipa que está em Lisboa e que vai assegurar a emissão a partir de agora. Amanhã eu já vou estar na Sampaio Pina, no estúdio da Rádio Comercial. Um beijinho arrojado e até amanhã, e a Expo FACIC até para o ano, sendo que a Expo FACIC vai continuar até ao próximo domingo. 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